pessoal, sejam todos bem-vindos ao Passadas do Quintal do Mestre, volume 3, 100% angolano. Vamos ficar aqui durante algum tempo a ouvir as melhores músicas da banda. Algumas das melhores músicas da banda. Enquanto isso, bora dançar!

0: É isso aí, pessoal. Muito obrigado por terem ficado esse tempo comigo. 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Foi!
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1: 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No capítulo 33 do livro de Jó, somos informados de que Deus fala ao homem de duas maneiras, mas o homem não as percebe. Diz-se, em um sonho, em uma visão da noite. Quando o sono profundo cai sobre os homens enquanto eles dormem em suas camas, ele abre os olhos dos homens e sela suas instruções. Diga isso a um psiquiatra. E porque ele separa o sonhador de Deus, ele lhe dirá que todos os sonhos vêm do próprio sonhador e não de Deus. Mas eu lhe digo, o nome eterno de Deus é Eu Sou. E se eu perguntasse quem está a sonhar o sonho, o indivíduo não diria Eu Sou? E não somos informados de que esse é o nome de Deus para todo sempre? Você não pode separar o sonhador de Deus, e todos os sonhos procedem dele. Alguns são simples e não precisam de interpretação, enquanto outros são revelados de uma linguagem simbólica e precisam de um intérprete. Como nos conta a história de José, sua verdadeira identidade se revela quando ele olha no rosto de quem sonhou e vê que está perturbado, pois, diz, as interpretações não pertencem a Deus. Conte-me o seu sonho. Então ele interpretou o sonho do copeiro, do padeiro, até do próprio faraó. E todos aconteceram exatamente como ele havia dito. Agora, se apenas Deus pode interpretar um sonho, por que contar a José? Porque ele é uma personificação de Deus. Seu nome foi mudado de José, que significa salvação, para Josué, que significa Jeová é a salvação. Agora, em 1954, acordei de um sonho ao ouvir estas palavras. Você não se move ao acordar mais do que se move na cama durante o sono. É tudo um movimento da mente. A intensidade é determinada pela força do vórtice. Você cria, o que é como um redemoinho com um centro de perfeita quietude. Você só acredita que está a se mover quando está acordado. Como pensa que se move durante o sono? Bem, eu sou um ser racional e a razão não poderia aceitar essa afirmação, mas eu a anotei e coloquei na minha Bíblia para aguardar mais revelações. Os psiquiatras diriam que essa mensagem veio de mim mesmo. Não vou negar isso, mas sei que veio de uma profundidade de meu próprio ser e que minha mente racional não alcança. Hoje, nossos três astronautas voltaram de uma viagem de 500 mil de milhas. Você e eu viemos esta noite em nossos carros e ao longo de minha vida viajei todo o mundo em navios e aviões. E como Blake, em meus sonhos, eu viajei por uma terra de homens, uma terra de homens e mulheres também. E ouvi e vi coisas terríveis que os errantes da Terra Fria nunca conheceram. Todos nós já viajamos, mas sei o que ouvi e escrevi. Sei que viajei em meus sonhos, mas sei que não saí fisicamente do meu quarto, pois quando acordei pela manhã, ainda estava na cama em que adormeci. Então eu pergunto a você, este estado de vigília não é mais do que um sonho? Existe um sonhador nas profundezas do meu ser que vê esse mundo como um sonho, assim como eu que, tendo ido um pouco mais para baixo no sonho à noite, acordei para descobrir que não saí da minha cama ao amanhecer? Paulo nos diz que nascemos de novo por meio de ressurreição de Jesus Cristo de entre os mortos. Lembro-me daquela noite, pois me senti acordado de um sono muito profundo, sentindo uma vibração que, embora centrada em minha cabeça, parecia vir de fora. Então acordei dentro do sepulcro, o crânio, em que estava enterrado para sair e encontrar todo o simbolismo do mistério cristão que me cerca. Eu vi o bebê envolto em panos e as três testemunhas do acontecimento. Embora invisível, como eu era espírito, as testemunhas falavam de mim como o pai da criança, o sinal de que meu Salvador nasceu, cumprindo a Escritura. Este será um sinal para você. Você encontrará uma criança envolta em panos. deitada em uma manjedoura. Naquela noite, acordei de um nível muito mais profundo do meu ser para encontrar o simbolismo do meu despertar do sonho da vida. Assim como dia após dia, acordo do sonho da noite. Então, será que a revelação que eu vi em 1954 é literalmente verdadeira? A razão o questiona, a razão duvida disso e a razão o rejeita. Portanto, se a visão for verdadeira, então a razão está rejeitando Jesus Cristo, pois Jesus se define como o verdadeiro, dizendo: eu sou a verdade. Se a revelação é verdadeira e a razão a rejeita, não é a razão Satanás o duvidando de um? Esta afirmação pode ser provada logicamente. Sua verdade deve ser experimentada. Eu tinha esquecido completamente até que descobri meu bilhete hoje, enquanto procurava na Bíblia o meu intérprete. E lá estava o bilhete que escrevi no dia 28 de novembro de 1954. Você não se move acordando mais do que se move em sua cama no sono. É tudo o movimento da mente. A intensidade é determinada pela força do vórtice que você cria, que é como um redemoinho de um centro de perfeita quietude. Você só acredita que está se movendo quando está acordado, como você pensa que se move durante o sono. A Escritura fala de duas eras: esta era de trevas e decadência, e aquela era de luz e vida eterna. Esta era é de movimento e violência, turbulência e tempestade, pois o sonhador nos homens está profundamente adormecido e não sabe que é Deus. No Salmo 44, entretanto, ele é instado a despertar. Por que estás dormindo, Senhor? Desperta, não nos rejeites para sempre. Enquanto ocupa seu sonho, Deus tem a sensação de viagem, movimento e violência. Mas quando ele acorda, ele se encontrará no sepulcro, o crânio do homem, onde deliberadamente se deitou para dormir e foi enterrado. Deus se crucificou na cruz do homem e está a sonhar este sonho de vida para que o homem se torne Deus. Agora quero esclarecer alguns pontos. No livro de João, esta declaração é feita: a sua voz você nunca ouviu, a sua forma você nunca viu, nem a sua palavra permanece em você, porque você não acredita naquele que ele enviou. Muitos de vocês aceitaram completamente o fato de que fui enviado. Você acredita em mim quando eu digo que estive na presença do Senhor ressuscitado, que me abraçou e eu me tornei um com. Tendo sido incorporado ao corpo de amor, Deus Todo-Poderoso me enviou para contar minha história. Tendo aceitado minhas palavras, muitos de vocês tiveram uma experiência sexual comigo em visão e interpretaram isso como uma experiência física neste nível. Mas não é, pois este é um mundo de sombras. Sua aceitação trouxe esta união, mas eu, o orador, estou totalmente inconsciente disso. A verdadeira história de Cristo que eu lhe trouxe agora se tornou viva em você. Irá explodir com o tempo e sua experiência com as Escrituras será idêntica à minha. Os homens que aceitaram completamente minhas palavras não terão um ato sexual, mas um abraço, vestindo o corpo do Senhor ressuscitado, que é amor infinito e com quem agora sou um. Você verá meu rosto. Você será solicitado a nomear a maior coisa do mundo e, como se divinamente inspirado, você citará as palavras de Paulo, dizendo: fé, esperança e amor. Estes três, mas o maior destes é o amor. Eu vou te abraçar e você vai se confundir com o único corpo do Senhor ressuscitado, e aquele que está unido com o Senhor se torna um espírito com ele. Todos esses são símbolos, dizendo-lhe que, tendo acreditado naquele que ele enviou, você ouvirá sua voz e verá sua forma, pois sua palavra agora habita em você. É uma ruptura completa com o passado, como nos disse nas primeiras palavras que o Senhor ressuscitado proferiu no livro de Marcos: arrependam-se e creiam no Evangelho. O Evangelho são as boas novas de que o homem não está perdido. Essa escritura não é história secular, mas história divina. que foi tramada e planeada antes de sairmos do Pai e virmos ao mundo para entrar em nossa própria criação e desempenhar todos os papéis. É Deus quem desperta em você. Um homem contendo tudo caiu na adversidade, como nos diz no Salmo 82. Eu digo, vocês são deuses, filhos do Altíssimo, todos vocês. No entanto, vocês morrerão como homens e cairão como um só homem, ó príncipes. Eu citei a versão padrão revisada na configuração marginal, que é a verdadeira tradução do hebraico. São necessários todos os filhos que caíram para formar Deus o Pai. Então, estamos reunidos um por um naquele mesmo corpo que caiu na humanidade. E da humanidade, Deus se extrai individualmente porque somos todos únicos. Ninguém pode ser duplicado ou perdido, porque Deus está enterrado em todos e Deus está se redimindo. Hoje eu assisti ao emocionante pouso dos astronautas que viajaram para a Lua e voltaram. Então reli o que havia escrito em 1954. Você não se move ao acordar mais do que na cama durante o sono. Agora a razão não poderia aceitar essa afirmação. Eu vi os astronautas voltando. Temos um registro de sua jornada de 500 mil de milhas, mas eles não se moveram. Bem, devo confessar que viajei em meus sonhos como tendo certeza de que você fez. No entanto, sempre acordamos em nossa cama pela manhã, não é? Poderia haver um sonhador muito mais profundo do que aquele que está a sonhar neste aparente estado de vigília? E quando ele acorda do sonho da vida, ele não olharia para isso como você olha para o sonho da vida? Sei que quando acordei por dentro, percebi que estive ali por incontáveis séculos, sonhando com violência, amor, ódio, concupiscência e dor, sonhando que tudo fosse real, exatamente como em qualquer sonho. Acordei para descobrir que havia estado naquele crânio por séculos, sonhando que era um homem caminhando pela terra, morrendo, sendo restaurado à vida para morrer novamente. Continue a fazer isso até que aquele momento em que acordei no Gólgota, a sepultura onde fui sepultado no início dos tempos, esse é meu calvário. Parece que estou a mudar para cá. Eu me levanto e faço a barba de manhã, tomo banho, como me esforço para ganhar um dólar para pagar o aluguer e faço todo tipo de coisa. No entanto, é tudo um sonho como um propósito. Deus se limitou ao limite da contratação e opacidade chamado homem e começou a sonhar com a existência deste mundo. Agora acreditando ser você, você pode sonhar sonhos nobres ou ignóbeis. Exorto-o a ter sonhos nobres, porque quando você sabe que é o sonhador, pode realizar todos os seus sonhos. Um sonho é um estado muito fluido. Sabendo o que você quer sonhar, traga seu círculo íntimo de amigos antes de sua mente e permita que eles vejam você como você quer ser visto. Quando você estiver convencido de que isso agora é um fato, relaxe no período de gestão da visão. Existe um intervalo de tempo entre a gravidez e o nascimento. Tendo visto as expressões de seus rostos e ouvido o som de suas vozes, quebre o encanto e espere que essa fecundação aconteça no mundo dos sonhos, enquanto você vive no mundo de César, aguardando sua chegada. Eu disse a você que a história de Jesus Cristo se desdobrou dentro de mim. O que compartilhei com você esta noite não está registrado nas Escrituras. Mas no último versículo do capítulo 21 de João, ele faz uma declaração. Muitas outras coisas que Jesus fez que não estão registradas aqui. Se cada uma delas fosse escrita, o próprio mundo não poderia conter os livros. Não houve necessidade de registrar as palavras que me foram reveladas. Então, ele se encaixa com o último versículo do epílogo de João. Pois João termina no versículo 20 e o 21 é o epílogo. Todas essas coisas aconteceram e muito mais, mas somente estas foram registradas para que você possa acreditar. Obrigado por compartilhar suas visões comigo. pois elas estão me mostrando que você aceitou completamente a história como eu a contei. Eu compartilhei com você a verdadeira história de Jesus Cristo. Ao longo dos séculos, cracas se acumularam ao redor do navio. Os homens, no interesse de suas próprias doutrinas, acrescentam coisas às Escrituras, apesar da advertência para não acrescentar ou tirar das palavras das profecias da Bíblia. Os homens têm acrescentado para apoiar suas próprias tradições e convicções. Quando o texto original foi escrito, aquele que teve a visão simplesmente o registrou. Ele não entendeu, mas

Não puderam me ver como nascido do Espírito. Eu sou Espírito, enquanto eles, ainda não nascidos do Espírito, são carne. Eu não tive um bebezinho. A criança é apenas um sinal de que Deus nasceu. Tendo gerado a si mesmo, ele produz aquilo que enterrou na humanidade. Pois Deus está se redimindo, pois só há Deus no universo. A Bíblia não tem nada a ver com a moral que os púlpitos ensinam. Não faz nenhuma tentativa de mudar o mundo, pois é uma escola. Você não transforma uma sala de aula em uma casa. Esta é uma escola de escuridão educada, onde viajamos em direção à luz. A Escritura não tenta mudar as coisas, antes exorta todos a dar a César as coisas que são de César. Tentar fazer deste mundo um lugarzinho agradável e doce no qual todos sejam felizes e tenham o suficiente para comer e beber é bom, mas isso não tem nada a ver com o mistério de Cristo. Se não houvesse luta, nenhum esforço seria feito para despertar do sonho da vida. Em vez disso, o adormecido cairia no sono mais profundo. Então deixe-os marchar, dizendo ao mundo como se tornar bons e gentis. É tudo absurdo, pois enquanto o homem usar a vestimenta do animal, ele deve expressá-la, tirando de si o coração e a mente do amor. Deus tomou sobre si o corpo, o coração e a mente do animal, como nos disse no capítulo 4 de Daniel. Este é um mundo animal. Mas enquanto neste mundo de violência, Jesus Cristo acorda para descobrir que era apenas um sonho. Se não fosse Jesus Cristo em você, você não conseguiria respirar, pois o seu próprio sopro é a vida dele. Chegará o dia em que você acordará para saber que isso é verdade. Para Davi, a soma total de todas as experiências que você teve em seu sonho de ser homem estará diante de você e o chamará de pai. Então você cumprirá o Salmo 89 sabendo: achei Davi, ele chamou a mim. Tu és meu pai e a rocha da minha salvação. Tendo desempenhado todos os papéis do homem, a humanidade fundida em uma única juventude revela sua divindade. Como pai, você saberá que seu filho sempre fez a sua vontade, pois tudo terás encontrado em Davi, o filho de José. Eu sou aquele que fez toda a tua vontade. Você, o pai, sonhou e você, o filho, tocou todas as partes e quando a peça acaba, você acorda para sair do Gólgota, para nascer do alto. Pedro nos diz: nós nascemos de novo pela ressurreição de Jesus Cristo de entre os mortos. Enquanto o mundo o adora como alguém que vem de fora, você o encontrará surgindo de dentro, não como o outro, mas como o seu próprio ser, o sonhador da vida. O grande poeta Shelley viu isso claramente quando disse: ele despertou do sonho da vida. Somos nós que, perdidos em visões tempestuosas, mantemos com fantasmas uma contenda inútil. É isso que o mundo está fazendo, lutando contra fantasmas autocriados. O mundo é empurrado para você e você está em conflito consigo mesmo até o dia em que um vento sobrenatural o domina e você desperta em seu crânio com um desejo intenso de sair. Como seu conhecimento inato, você empurrará a base de seu crânio e algo se moverá. Então você sairá assim como uma criança sai do ventre de uma mulher. Mas desta vez você está a nascer, mas não de baixo, mas de cima, do crânio do seu ser. A palavra anotin é traduzido como de cima. Quando Pilatos disse: você sabe que tenho o poder de crucificá-lo ou o poder de libertá-lo, o Senhor ressuscitado respondeu: você não tem poder sobre mim, a menos que seja dado de cima. Aqui está a mesma palavra anotin. O poder de matar ou tornar vivo vem de dentro. Tudo está ocorrendo de dentro. Tendo caído em um sono profundo, você é o Senhor Jesus Cristo sonhando o sonho da vida. E porque só existe um ser, todos vão despertar como Jesus, pois
Tudo o mais vai despertar e deixar a

apenas Jesus. E ninguém pode dizer que Jesus é o Senhor excepto pelo Vento Santo. Quando aquele vento o possui, você desperta dentro de si mesmo. Só então você saberá que é o Senhor Jesus Cristo. Agora, vamos para o silêncio.

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0: 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Um enigma. Esta noite chamarei isso de um enigma, pois toda mente criativa se levanta para o desafio de um enigma. Ora, um enigma é definido no dicionário como um objeto ou pessoa imperial, algo que é difícil de entender. É também uma peneira para separar o joio do trigo ou uma questão intrigante. Agora eu pergunto a você, quem é o maior dos grandes da Terra e que nunca nasceu mortal ou viveu? Como você e eu entendemos o termo neste mundo secular? Eu poderia usar o plural e dizer eles que nunca nasceram mortais, mas esta noite vou me limitar ao maior dos grandes da Terra, aquele que é Cristo. Acho que você vai concordar comigo quando digo que não escolheu o ambiente em que se encontrou ao nascer, mas você se ajustou rapidamente e tudo o que encontrou aqui nesta seção de espaço, de tempo, os hábitos, as salas de aula, a religião e a doutrina. Isso é verdade para todos no mundo. Se fossem honestos consigo mesmos, todos admitiriam que não escolheram seu ambiente, mas simplesmente lá se encontraram. Deus, o Pai, colocou você nesta era particular, pois é a mais adequada para o trabalho que Ele está a fazer em você. Ele o fez de boa vontade, preparado para aceitar todas as consequências desse mundo confuso de seres com todos os seus emaranhados e enigmas. Ele fez isso em Jesus Cristo em você, pois Cristo é o poder de Deus e sua sabedoria enterrados em todos nós. Agora, voltemos às Escrituras. Lemos no 6º capítulo de Isaías que o Senhor Deus cegou seus olhos e endureceu seus corações para que não se convertessem e fossem salvos. Então, quando alguém acorda por causa da longa jornada que fez e as Escrituras se cumprem nele e ele as conta, poucos aceitarão sua mensagem e acreditarão nele. A maioria irá rejeitá-lo, pois verão apenas sua forma mortal no mundo dos homens. Eles conhecerão seu pai e sua mãe, sua irmã e seus irmãos. Mas quando ele lhes conta exatamente como tudo se desenrola e eles não conseguem acreditar, sua história é completamente desconsiderada. Mas aqueles que ouvem e creem experimentarão as Escrituras. Eles também contarão suas experiências, mas ainda assim será negado pela massa, porque ele cegou seus olhos e endureceu seus corações para que eles não vissem com seus olhos e percebessem com seus corações se voltassem e fossem salvos. Agora, você não acredita que eu estou no Pai e o Pai em mim? Que as palavras que eu falo não são minhas palavras, mas as palavras daquele que me enviou? Acredite que estou no Pai e o Pai em mim. Pois, em verdade, vos digo que vós também fareis a obra que fiz, e obras ainda maiores do que estas. Se não acreditais em mim, acredite por causa das próprias obras.

vocês. Deus, o Pai, não está do lado de fora. Eu estou no Pai e o Pai está em mim. Se você virar, você o verá, e tornando-se o que você vê, desaparecerá de vista. Tudo o que você vê agora, que parece tão real diante de seu rosto, é apenas uma sombra tornada real pelo mundo. Isso eu sei por experiência própria. Há um rapaz na cidade de Nova York que leva meu nome. Ele agora tem cerca de 15 anos. Antes de nascer, ele estava diante de mim em visão e eu senti que era seu pai. Parecendo ter cerca de 4 anos, ele me disse que seu nome era Neville Mark. Quando perguntei a ele quando viria, ele disse dia 10 de novembro. Agora era setembro. Na manhã seguinte, disse a minha esposa que um menino viria até nós no dia 10 de novembro. Bem, ela admitiu que acreditava em milagres e em mim, mas sabia que não estava grávida. Independentemente disso, eu disse a ela que ele viria de qualquer maneira. Uma amiga minha que esperava seu filho em dezembro queria uma menina, pois ela já tinha um menino. Eu disse a ela, se o seu filho nascer no dia 10 de novembro e for um menino, o nome dele é Neville Mark. Ela concordou, embora tivesse certeza de que a criança nasceria em dezembro. Mas quando o dia 10 de novembro chegou, Neville Mark nasceu. Há cerca de 5 anos, enquanto os visitantes da cidade de Nova York, o rapaz entrou, se aproximou de mim e disse, sabe, Neville, sinto que se pudesse me virar, veria quem realmente sou. Eu sei, estou a usar uma máscara e mal posso esperar para morrer. Porque então vou me virar e ver minha verdadeira identidade. Sua mãe era uma menina muito pobre que se casou com a riqueza e qualquer coisa relativa à morte a assustava. A ideia de perder seus diamantes, sua casa e todos os seus bens a assustava de morte. Então ela ficou chateada quando a criança falou sobre a morte. Sem dúvida, tendo crescido nesse ítem, a atenção do menino foi desviada. Mas foi isso que ele me disse há 5 anos. Agora deixa-me contar minha própria experiência. Enquanto estava deitado na cama do meu lado esquerdo, senti uma força vinda de mim, da minha cabeça, mas perto dela, entrar nela. A força era tão poderosa que eu queria me virar e ver quem a estava aplicando. Senti como se alguma pessoa, não uma força impessoal, mas alguém estivesse a fazer isso. Embora meu corpo estivesse tão vivo como está agora, a força na base do meu crânio era tão intensa que eu não conseguia me virar. Se eu não tivesse me virado naquele dia, teria visto o ser que sou e teria desaparecido instantaneamente deste mundo. Então, ele cegou seus olhos, endureceu seus corações para que não visse com os seus olhos e percebesse com os seus corações e se convertessem e fossem salvos. Essas mesmas palavras são usadas no sentido grego para o filho pródigo que recobrou o juízo e mudou. Lembrando-se do pai, voltou-se e foi para casa receber a grande túnica, o anel, o bezerro cevado e os sapatos para seus pés. Você e eu fomos cegos propositalmente pelo pai em nós. Nossos corações foram endurecidos pelo pai em nós. Portanto, as palavras são verdadeiras e quando chegar ao fim, dirá: Pai, perdoa-lhes porque não sabem o que fazem. Deus, o Pai, usa os tiranos do mundo para fins além dos seus. Cada pessoa no mundo é apenas uma máscara que Deus, Pai, usa enquanto desempenha esse papel. O homem vê e julga a máscara, mas o ocupante, ele não vê, pois seus olhos foram cegados e seu coração endurecido. Deus está a desempenhar cada parte com base no ambiente em que foi colocado. Não por sua própria escolha, pois fomos submetidos à futilidade. Não por vontade própria, mas pela vontade daquele que nos sujeita na esperança. E não podemos voltar até que seu objetivo predeterminado seja alcançado. É quando chegamos ao final da jornada e passamos pela série de eventos que chamamos de história de Jesus Cristo, momento em que Cristo se forma em você. Cristo não é e nunca foi uma pessoa mortal.
Aqueles que acreditam que ele nasceu do ventre de uma mulher não têm ouvidos para ouvir e entender quando lhes é dito quem Cristo realmente é ou quem o Pai realmente é. Para eles, quem me vê, vê o Pai. É um enigma que não pode ser entendido. Mas quando a soma total de todas as experiências do homem se transforma em um jovem e que o chama de pai, o enigma está resolvido. Davi é aquele que vê você e, portanto, vê o pai. No entanto, ele também, como o maior dos grandes da terra, não teve nascimento mortal. Chamados de Abraão, Isaac, Jacó e Jesus Cristo, você e eu. Vestido como estamos com essas vestes mortais, tornamos seu drama vivo, pois é o Pai sozinho que está a desempenhar todas as partes, desejando tomar para si todas as consequências dessa experiência horrível em Cristo. Deus Pai pensa que Cristo é outro além daquele que o enviou, mas quem me vê, vê aquele que me enviou. Eis que somos um. O Todo em mim me enviou para me vestir com esta vestimenta de carne. Você vê, ele me colocou na pequena ilha de Barbados em 1905, com muitos irmãos e em um ambiente limitado e sem formação social, intelectual ou financeira. Então, como fui peneirado antes de 1905? A peneira era o enigma, separar os grãos de trigo. Não pude suportar o ambiente em que fui introduzido e senti inquietação de um menino para continuar a minha busca. Meu único castigo corporal notável neste mundo foi pela Bíblia. Em resposta à pergunta do meu mestre escola, eu disse: pegue sua cama e ande. Quando ele me pediu minha Bíblia, eu não pude mostrar. Ele teve a permissão para me bater. Fui espancado nas nádegas aos pés por causa da Bíblia. Mas toda a minha vida, tendo estado inquieto pela palavra de Deus, cruzei todo o oceano em minha busca e entrei no teatro, tudo em preparação para estar diante de vocês e contar minhas experiências. Sei, por exemplo, que se um homem pudesse se virar, seus olhos não seriam mais cegos ou seu coração endurecido, pois ele veria que ele, o próprio ser que o enviou ao mundo, são um. Você e seu pai são um. Você viria o Filho unigênito de Deus como um ser radiante, o único Deus, e se viria como realmente é. Agora somos ensinados que todos os que são batizados em Cristo se revestiram de Cristo e todos são um em Jesus Cristo. Isso é verdade, pois quando você o encontra, você é batizado. Aquele que é o amor infinito enviou você para este mundo de horror, onde você mata e é assassinado, estupra e é estuprado, mutila e é mutilado. E quando você tiver experimentado tudo, você se transformará e tudo está perdoado. Então você retornará ao seu lar eterno, mais brilhante, porque criou aquele que vestia. Você deve ser perfeito como seu Pai no céu é perfeito. No momento em que você se transforma, você é perfeito, pois você é o Pai. Vestido com seu corpo de perfeição, os cegos veem, os surdos ouvem, os mudos gritam de alegria, pois tudo o que você vê se torna perfeito. Eu sei, pois é o fim da minha jornada. Portanto, eu digo a você, tenha bom ânimo. Não importa o que você tenha passado, o que você ainda possa ter que passar ou o que você está a passar agora. Um dia você será batizado em Jesus Cristo. Você se virará e vendo-o, você será incorporado por seu ser. Ser batizado é estar completamente coberto de fluido. Não significa água, porque o Messias é Cristo e o Messias é a placenta, aquele que é ungido com óleo. Existe um fluido vivo, água viva, que você atravessa para se fundir, assim como uma gota de água se funde com o oceano. No entanto, sua identidade ou individualidade nunca é perdida. Todos são um e todos seremos batizados nesse um. Todos se revestirão do Senhor, o que significa simplesmente viver como mover-se para a vestimenta e fluir com ela.
As últimas palavras de Cristo no livro de Lucas são: fica na cidade até que sejas impregnado do poder do alto. O poder é Cristo, sabedoria é Cristo e imbuir é vestir. Em outras palavras, espere até que eu tenha vestido você comigo mesmo. E naquele dia você dirá literalmente: eu estou em Cristo e Cristo está em mim. Acredite em mim quando digo que estou no Pai e o Pai está em mim. Se você não pode acreditar nisso, então acredite pelas próprias obras. Pois, em verdade vos digo, as obras que eu faço, vocês as farão. E maiores do que estas, vocês as farão, porque vou para o Pai, saí do Pai e vim ao mundo. De novo estou deixando o mundo, voltando para o Pai. Todo o drama das Escrituras se desenrola em nós e não tem nada a ver com nenhum ser que nasceu mortal. Cristo é você, e que é a sua esperança de glória. Nasce de dentro e não anda pela terra, como você que nasceu do ventre de uma mulher. Então, quem é o Cristo? Este, o enigma dos enigmas, é questionado em todas as Escrituras. No livro de Provérbios é feita a pergunta: quem estabeleceu todos os confins da terra? Qual é o seu nome e qual o nome de seu filho? Certamente você sabe. Quem estabeleceu os confins da terra? O Pai dos pais, de amor infinito, cujo filho é Davi. É Ele quem estabeleceu todos os confins da terra e os sustenta de dentro de você. Você é o servo sofredor dEle, que é Ele mesmo. O capítulo 53 de Isaías, chamado O Último dos Servos Sofredores de Deus, começa: quem acreditou em nossa pregação? E a quem foi revelado o braço do Senhor? Meu braço foi revelado, foi totalmente revelado perante aqueles que estão a ser preparados para contar a história. Então conto o que aconteceu comigo. Mas quem vai acreditar? Este poder que deve ser revelado em você não é uma demonstração mundana, mas para o desdobramento de sua divindade. Depois que seu braço foi revelado, quando você deixa este mundo, você é um à destra do Pai, pois você é Davi, sua destra. Deus Pai se desdobra em você, pois não há nada além de Deus, não Deus e você, apenas Deus. Você vai descobrir a diversidade na unidade, bem como a unidade na diversidade. Para, ouça, ó Israel, o Senhor nosso Deus é o único Senhor. Aqui está a unidade composta, uma feita de outras. Diversidade da unidade, assim como unidade, eu sou na morte diversidade. Eu moro neles e eles moram em mim e nós somos um. Assim como estou no Pai, o Pai está em mim. Eu sou plural e você plural, está em mim singular. Aqui está a diversidade na unidade. Eu olho para mim mesmo e vejo meu mundo sendo expulso. Agora posso ver a diversidade na unidade. Como tudo dentro de mim, tudo o que vejo, embora apareça do lado de fora, está dentro de mim, em minha própria maravilhosa imaginação humana, da qual este mundo da mortalidade é apenas uma sombra. Posso dizer-lhe: está determinado o que os últimos farão e como o farão. Tendo-se separado, todos estão se movendo em direção ao evento final. Não estou a dizer isso para bajular vocês que acompanham as minhas reuniões, porque vindo ou não, isso não faz diferença no meu estilo de vida. Não estou mais interessado nas coisas deste mundo ou em brilhar entre as sombras, pois sei que o maior dos grandes nunca andou na terra e nunca nasceu mortal. Não tenho nenhum desejo de estabelecer algo aqui para as sombras para dizer o quão maravilhoso eu sou. Não. Todos nós estamos a caminhar para o fim inevitável, para virar o filho pródigo e ser abençoado pelo Pai, tornando-se assim o Pai. E nesse dia, você pode perdoar a todos, sabendo que eles não sabem o que fazem. Acredite em mim, cada palavra da Escritura é verdadeira, pois eu já experimentei isso, mas não é história secular, é história da salvação. Eu ouvi Ben Gurion outro dia no Meet the Press. Ele é um velho de 80 anos.
que ainda vê o mundo como um livro de história e não tem a menor ideia sobre as Escrituras. Ele pode citá-lo de capa a capa, mas não está sozinho. A empregada da minha irmã pode citar a Bíblia do início ao fim, mas ela não sabe nada sobre a vida. Ben Gurion cita a Bíblia lindamente, mas ele não tem o menor conceito de quem o Abraão realmente é, ou Isaac, ou Moisés, ou Jacó, ou qualquer um desses que nunca nasceram mortais. Eles são estados espirituais eternos pelos quais todos os homens passam, começando pelo estado de Abraão, o amigo, o companheiro do pai, e que está sepultado com ele, sussurra em seu ouvido e conta a história da redenção. Ele diz que você está escravo enquanto usar a vestimenta da morte. Então, ele o levará a ter muito, muito mais do que você tinha antes de entrar. Pois o poder de Deus e sua sabedoria serão aumentados em razão desse desafio que Deus coloca sobre si mesmo. Então, no final, você se virará e se verá como um maior infinito, se fundirá e se tornará em como o Pai Eterno. Todos se voltarão para o Pai e entrarão nesta maravilhosa unidade de Cristo. Portanto, aqui está a diversidade e ainda assim há unidade na diversidade. Assim como há diversidade na unidade. Você pensa no que eu disse esta noite? É um enigma. E os enigmas são difíceis de entender. Não há enigma maior do que este. O enigma dos enigmas, que é Cristo. Eu te conto uma história incrível, a história de alguém cujo nascimento influenciará a todos. Quem fala a única verdade é quem nasceu, mas não nasceu mortal. Eu lhe falo de alguém que morre, mas ressuscitou dos mortos. Esta incrível história se resume em uma pessoa chamada Cristo. Ele não nasceu mortal. Ele nunca andou na terra, excepto dentro de você. Mas levantando-se de dentro, você experimenta tudo o que foi dito sobre Jesus nas Escrituras, decifrando assim o enigma de Cristo. O Velho Testamento é o enigma. E quando Cristo desperta dentro de você, ele decifra o enigma. Então, quando você contar sobre este enigma sem enigma, aqueles que ouvirem irão julgá-los pelos padrões humanos sem saber que a visão ocorreu antes de você vir ao mundo. Fui peneirado há muito tempo. Agora sei que vim a este mundo para ser movido em Cristo. Não estava satisfeito com o ambiente em que fui colocado no meu nascimento mortal e fiquei inquieto, sabendo que estava destinado a crescer em algo diferente. Então comecei minha busca para desvendar completamente o Cristo em mim. E agora estou a contar a história. Eu conto o melhor que posso, mas sei que apenas alguns ouvirão com fé. A massa vai rejeitá-lo. Haverá quem ouvirá e acreditará, mas terá medo de reações da sociedade e, portanto, ficará em silêncio. Isso é dito no 12º capítulo de João, onde é dito que muitos ouvirão e crerão, mas por medo dos fariseus não o confessarão para não serem expulsos da sinagoga. A sinagoga do mundo antigo ainda está conosco hoje, em todas as denominações de igrejas onde qualquer coisa que discorde de seu conceito tradicional de secular é excomungado. Hoje, o atual Papa está a pedir para que Lutero seja trazido de volta ao redil. Ele foi excomungado 100 anos atrás e agora eles querem trazê-lo de volta. Você já ouviu tal absurdo? Não é Alice do País das Maravilhas? Como você pode perdoar um homem que morreu há 100 anos? Eu lhe digo, perdoa-os, porque eles não sabem o que fazem. E isso vale para o Papa, até aquele que engraxa os seus sapatos e pensa que é abençoado porque tem permissão para fazer isso. Deixe Cristo despertar em você e um dia você se virá e encontrará alegria em seu retorno. Fui enviado à presença de Cristo ressuscitado. Eu não me virei. Se eu tivesse me virado, não estaria aqui. Fui enviado à sua presença para responder à pergunta que me foi feita, para depois ser incorporado ao seu corpo, a fim de completar a viagem. A qualquer momento entre agora e minha partida deste mundo, posso me virar e, quando o fizer, você lerá o obituário de Neville. Minha jornada está chegando ao fim.
Eu lutei o bom voo. Eu terminei a corrida. Isso eu sei por experiência própria. Esta noite espero ter sido capaz de decifrar o enigma, pois o maior enigma do mundo está em Jesus Cristo, aquele que é a sua maravilhosa imaginação humana. Agora vamos para o silêncio.

0: 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Um enigma.
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1: Acerta os ponteiros do seu relógio.
2: 6 horas.
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5: Ora viva, bom dia, boa tarde, boa noite. Atenção, a Rádio 99FM é ouvida tanto dentro como fora do país. Para quem quiser nos acessar, pode simplesmente digitar www.99fm.co.mz. Obviamente que nós estamos também em várias províncias como Nampula, Tete, Gaza, Inhambane. Estamos praticamente em quase todo o país. E hoje trago-vos uma conversa bem diferente. Já sabes, Arsenio Lima é aquele que traz conversas bem descontraídas. E hoje estamos aqui com Dimanissa, mais uma vez, não é? Dimanissa, mais uma vez. Já estivemos uma vez em um programa de rádio, no meu programa de rádio, e falamos sobre
6: poemas
5: cantados. Exatamente. E hoje estamos a trazer uma coisa diferente. Hoje traz-nos algo. Tem a ver com o jazz.
6: Exatamente.
5: E traz-nos também um nome sonante da música jazz.
6: Exatamente.
5: Primeiramente, como é que estás?
6: Eu estou bem, obrigado. E aproveitar também e saudar a audiência que nos acompanha.
5: Obrigado. Hoje vamos falar sobre o Ernie Smith.
6: Sim.
5: Exatamente. Ernie Smith, ele que estará aqui num grande evento que vai acontecer no dia 18 de setembro no Garden Grill. O que tens a dizer sobre este evento de Manhissa?
6: Primeiro dizer que o Ernie Smith é um músico conceituado sul-africano.
5: Exato.
6: E falar do Garden Grill é falar do antigo Jardim Estufa, é o mesmo espaço.
5: Okay.
6: Estão todos convidados para este grande concerto deste músico sul-africano conceituado, que ele toca jazz e outros estilos, em especial o jazz, não é? E vai ser um grande concerto, vai acontecer nesse Jardim Estufa. E o que posso dizer também é que vamos ter, neste mesmo concerto, Leina Souto e a banda do Stélio Mondiano Project. Só podem esperar muito boa música, momentos de boa música.
5: Existem músicas sonantes do Ernie Smith que acredito que muitos de nós conhecemos, e agora temos a oportunidade de ouvi-lo ao vivo, exatamente no dia 18. O que podemos esperar desse grande evento?
6: Podemos esperar muito boa música.
5: Exato,
6: é?
5: Exato.
6: Sim, ele tem músicas muito, muito boas, a sonoridade sul-africana também bem vincada, não é?
5: Exato, ok, tá certo. Ernest Mesd estará aqui no dia 18 de setembro no Gardens Grill, né? Temos oportunidade, vamos ter oportunidade de ouvir ele ao vivo numa noite de grande glamour, de muito glamour, e estão todos convidados a fazer parte desta grande festa do jazz ao lado do grande músico Ernest Mesd, ok? The Touring Experience é algo que já vem acontecendo, é a primeira vez
6: Em Moçambique. É a primeira vez.
5: É a primeira vez.
6: Vamos fazer essa, essa experiência, exatamente.
5: E graças a Deus a 99 está lá. Não somos tapados, né? Temos os olhos bem arregalados para entender o que é qualidade.
6: O que eu posso dizer é que os bilhetes já começaram a ser vendidos.
5: Exato.
6: Não é?
5: É
6: possível encontrar os bilhetes no Tabateur, no Most Tickets e no ShopRite, não é?
5: Seria bom repetir.
6: Most Tickets, ShopRite e Sabadeiro. Ele vai dizer que é dia 18, às 18h30, no Garden Grill, que é o antigo Jardim Estufa.
5: Tá certo. Muito obrigado, Dimanissa. A Rádio 99FM está à disposição. Estamos aqui sempre para trazer o melhor da música, seja nacional ou não, mas musicalmente nós gostamos de agradar os ouvidos dos nossos ouvintes.
6: Exato.
5: Mais uma vez queremos agradecer e esperamos que este evento, de tantos outros, principalmente quando tiver ali apoio da 99FM, sejam simplesmente maravilhosos.
6: Com certeza, com certeza.
5: Então vamos aguardar por este grande evento, caros ouvintes. Já sabes, a pré-venda dos bilhetes está a 2.300 meticais e 2.800 meticais no dia. Atenção, The Torrent Experience com Ernest Mesd vai acontecer no dia 18 de setembro, ok? Às 18h30 no Garden Grill, tá bom? Forte abraço a todos, é sempre um prazer incansavelmente fazer parte desta rádio e fazer a locução para todos vocês. Obrigadão, forte abraço, tchau, tchau.
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7: É exatamente isso, são 6 horas e 9 minutos, muito bom dia, caros ouvintes, estão ligados aqui ao show da manhã. Meu nome é Nelson, né? Já sabem, vamos estar juntos aqui até as 10 da manhã, e vamos juntos poder trazer aqui para vocês tudo aquilo que é as rúbricas daqui do show da manhã, Saltar a Consciência. Vamos continuar aqui a falar sobre desenvolver aqui nesse Saltar a Consciência, vamos desenvolver aqui aquela consciência curativa. Às 9h20 também vamos estar ali a falar sobre saúde e bem-estar. Vamos falar sobre, afinal de contas, este microbioma aqui, como é que ele funciona. Às 9h40, por aí, vamos falar sobre os segredos da mente milionária, ok? Vamos falar o quê? Por que é que você tem que mudar de rendimentos ativos para rendimentos passivos, ok? Por que é importante isso para você ficar milionário? E como é que se faz isso? Vamos falar sobre isso aqui. Um dos segredos que você sabia. E depois também teremos aqui os vossos pedidos musicais. É só vocês pedirem as músicas que vocês querem ouvir. Vocês dizem, oh, eu quero ouvir a música X. Eu vou tocar as músicas que vocês quiserem, ok? As músicas X que vocês quiserem, eu vou tocar. Uh, E eu quero também dizer que vocês sabem que o número 87000 é o número que vocês podem mandar mensagens de bom dia, pedidos musicais, mensagem para alguém conhecido, para um parente, parabéns, que você quiser que eu passe uma mensagem para alguém, é 87000. Então, já sabem que vamos estar juntos, até eu quero a tua companhia aqui, para a gente fazer juntos aqui o programa, ok? Sendo esta terça-feira, dizer que Maputo está com fresquinho aqui, Maputo, né? A temperatura aqui está fresquinha, 15 graus, saiu com um casaquinho. Mas pronto, já sabem. Ok, algum ouvinte aqui está a dizer que há um problema aí em Nampula, ok? Vamos ver o que é que se passa aí em Nampula, aí um problema qualquer aí em Nampula. Algum problema em Nampula, quem aqui um ouvinte que diz que há um problema aí em Nampula com a nossa frequência aí. Vou já reportar aqui a equipa técnica, ok? Bom, vamos lá ver como é que está o tempo, né? Vamos lá ver como é que está o tempo.
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7: É exatamente isso, previsão do tempo aqui nesta terça-feira, dia 15 de setembro de 2026. Olhando aqui para o meu radar, quero dizer o seguinte. Maputo está com máxima de 34, calor hoje para Maputo. Poxa, está fresquinho agora, mas um bocadinho estava com um calor. Está fresco, mas vai para a previsão aqui, é 14 graus. Céu praticamente limpo. Xangai máxima 33, céu nublado. Machixe máxima 29, mínima 21 com céu nublado. Inhamane máxima 27, mínima 21 com céu nublado. Beira máxima 29, mínima 19 com céu praticamente limpo. Chimoio máxima 32, mínima 18 com céu limpo. Climano máxima 32, mínima 20 com céu nublado. Teto máxima 37, mínima 24 com céu limpo. Nampula máxima 29, mínima 18 com céu limpo. Lixinga máxima 27, mínima 16 com céu limpo. E Pemba máxima 28, mínima 22. São essas temperaturas que nós temos aqui para si. Já sabem, cada ouvinte, as nossas frequências são 87000, as nossas frequências são 99.3 para Maputo, cidade de Xaxai 95.0, cidade de Inhambane 96.0, cidade de Beira 89.3, bom dia aí, cidade de Tete 95.0, muito bom dia, cidade de Nampula 97.3, bom dia, para Pemba em 99.5, muito bom dia. Caro ouvinte, vamos juntos aqui trazer aqui uma reflexão, ok? Vamos lá fazer aqui uma reflexão. A palavra Senhor na Bíblia significa a lei criativa da nossa mente. Há um princípio curativo profundo e arraigado na perpassa todo o universo, que flui nos padrões mentais, imagem e escolhas e que os objetiva na forma. Pode chamar para a sua vida o que quiser com esta presença curativa infinita que opera por via da sua mente. Há milhões de anos, há milhões de cristãos e judeus que no fundo são ateus, porque costumam dizer: o meu corpo é incurável, é escusado, não há esperança. Em simultâneo dizem: a Deus tudo é possível. Estão a dizer que a presença curativa infinita que fez o corpo, quer que a inteligência infinita que nos fez, não pode sarar. É o mesmo fazer um frigorífico e dizer que não consegue consertar enquanto estiver avariado. E eu não acredito. Quando negar a presença curativa infinita, é ateu. Ela criou o corpo e certamente que o pode curar. Conhece todos os processos e funções orgânicas. Criou-o a partir de uma célula. De certo, Deus que fez os ouvidos não virá. Ele fez os olhos, não verá. Pode usar esta presença curativa para qualquer fim, pois não se limita à cura do corpo ou da mente. É o mesmo princípio que atrai o marido ou a mulher ideal, que faz prosperar nos negócios e nos negócios, que nos situa num lugar ideal na vida, que nos revela respostas aos seus problemas difíceis. Mediante a correta aplicação deste princípio, o ouvinte pode ser um ótimo comercial, músico, médico, cirurgião. Pode aproveitá-lo para levar a harmonia onde houver discórdia, paz onde houver dor, alegria onde houver tristeza e abundância onde houver pobreza. Bom, cada vez trouxemos aqui umas reflexões muito, muito e muito profundas sobre, afinal de contas, esse poder curativo que eu estou aqui a falar. Mas pronto, eu quero continuar aqui falando aqui com alguns ouvintes. Aqui é Narcisse Bashir do Chibuto, manda um abraço para o meu marido, meu querido marido Nassir Ismael, e a minha filha Inaya Nassir. Um abraço muito forte a toda a família. Olha o que é

Tenho aqui também, bom dia, Raimundo Bernardo, está aqui. Tenho aqui a Miduna e Suf Said. Ele quer como curtir a música de Alex Warren, ok? Carry You Home, ok? Vamos curtir isso. Queremos curtir essas músicas aqui. Não tenho essa música desse ouvinte. Carry You Home, que eu tenho essa música, é do Tiesto, ok? Ah, com Aloy Barsi, ok? Tenho que tomar caminho, diz que é a música de Leonardo. ai. Quem mais está aqui? Saúl Manuel, bairro Chamoculo, bom dia. Mas pronto, vamos lá aqui ver quais são as músicas que eu preparei para vocês. Vamos lançar, voltamos já. 6 horas e 17 minutos.

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2: 6 horas e 31 minutos.
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2: 6 horas e 37 minutos.
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5: Exatamente isso. Muito bom dia a todos que estão aqui ligados ao programa nesta manhã de terça-feira, dia 15 de setembro de 2026. 15 de setembro de 2026, ok? A todos que estão aqui ligados ao programa, o meu muito bom dia. Vamos fazer juntos aqui o programa, né? Até às, sensivamente, 10 da manhã. E estamos aqui no Soltar a Consciência desta manhã de terça-feira, né? Nesse Soltar a Consciência aqui de hoje, caro ouvinte, vamos continuar aqui a falar sobre este livro, que é o livro do Dr. Joseph Murphy, que ele é o autor do melhor livro de Poder do Subconsciente, ok? E nós estamos aqui a falar, vamos falar sobre uma coisa que é interessante que este livro traz, são os segredos da felicidade e do sucesso. As chaves mágicas, ok? Chaves mágicas. Meus ouvintes, meus queridos ouvintes, ontem eu estive a falar sobre aquela história, lembram-se? Lembram-se daquela história daquele... doente em que o Murphy foi visitar lá com os seus irmãos e ele disse-lhe assim: Jesus está aqui e tu vê-lo. Está a estender a mão, está a pôr a mão em ti, tu estás a sarar. E ele levantou-se. O que é que aconteceu ali? Eu expliquei ontem. Ele acreditou que Jesus estivera em carne e osso e que lhe pusera as mãos. E não se esqueça que seja qual for a sugestão que deram o seu subconsciente, ele age sobre ela. O que é que isso quer nos dizer? Isso quer nos dizer o seguinte. A sugestão que eu lhe dou, ok, vai fazer efeito na sua vida, a sugestão que lhe é dada, ok? O seu subconsciente, ele aquilo que chama-se uma... Ele recebe um comando. Esse comando, quando vem em forma de crença, ele acaba acontecendo. Aquilo que você acredita. O Murphy diz que os leitores do seu livro Poder do Subconsciente sabem muito bem que podemos dizer um homem que em transe, que o avô está presente e vê-lo claramente, verá o que pensa ser o avô com base na imagem que tem no subconsciente. Podemos dar-lhe uma sugestão pós-hipnótica, dizendo: quando saíres deste transe, vais saudar o teu avô e conversar com ele, e o homem fará isso mesmo. Chama-se alucinação subjetiva. A fé que foi reavivada no subconsciente do seu familiar católico, com base na sua firme crença de que Jesus tinha sido curá-lo, foi o fator curativo, ok? O fator curativo que eu trouxe ontem foi exatamente isso. A fé que foi reavivada no subconsciente do familiar do Joseph Murphy, que ele era católico. Agora, acontecem-nos sempre coisas segundo a fé, a convicção mental, ou apenas a crença cega. O seu subconsciente está permeável à minha sugestão. A sua mente profunda recebeu e agiu sobre a ideia que eu implantara na sua mente. De certo modo, podemos chamar a um incidente assim a ressurreição do morto. Foi a ressurreição da sua saúde e vitalidade e aconteceu segundo a sua crença. A verdadeira fé baseia-se no conhecimento da maneira como... A verdadeira fé baseia-se no conhecimento da maneira como a mente consciente e o subconsciente funcionam, ok? E no funcionamento harmonioso combinado destes dois níveis de mente cientificamente orientada, a fé cega é uma cura sem qualquer entendimento científico das forças envolvidas. Muito interessante isto, não é? Muito interessante isto aqui que estou aqui a trazer aqui para vocês. Depois eu vou lançar aqui daqui a bocado alguns questionamentos aqui para vocês poderem conversar comigo sobre isto aqui no show de amanhã, ok? Vamos falar isso aqui já, para a gente continuar aqui com o programa. O curandeiro ou feiticeiro das selvas da África cura pela fé, tal como os ossos de cães que se diz serem ossos de santos. A cura acontece através de algo que mova a mente do homem do medo para a fé. Em todas as instâncias, independentes da técnica, o modo de operando do processo de encantação ou invocação oferecida a santos e espíritos é o subconsciente que cura. Aquilo em que acreditar estará operacional de imediato no seu subconsciente. Esta é a lei da mente. Seja como o rapazinho de 8 anos na catequese, as gotas não lhe curavam a infecção ocular. Ele rezou assim: Deus, tu fizeste os meus olhos. Exijo ação. Quero ser curado agora. Despacha-te. Obrigado. Teve uma cura notável, dada a sua simplicidade, espontaneidade e fé pueril em Deus. Então vai, faz o mesmo. Não se deixe amedrontar pela palavra incurável. Perceba que esta está a lidar com a inteligência criativa que fez o seu corpo e que, embora certos homens declarem a cura impossível, esta presença curativa infinita está instantaneamente presente. Caro ouvinte, você pode curar-se, pode procurar esse poder pela lei criativa da sua mente. Sirva-se desse poder agora e faça milagres na sua vida. Não se esqueça de que um milagre não pode provar o que for impossível. É a confirmação de que o for possível. A Deus tudo é possível. Restabelecer-vos-ei de novo. Curarei as vossas feridas. Aqui se fala do livro de Jeremias, né? E eu volto aqui a falar convosco sobre desenvolver essa consciência curativa, ok? E para a gente continuar e lançarmos a primeira pergunta aqui hoje, eu quero voltar aqui a tocar em algum ponto aqui que é muito interessante aqui. Para todos que estão aqui a ouvir o programa. Você tem uma doença, ok? Você tem uma doença. E essa doença que você... Vamos supor que você está se sentir mal, ok? Ontem eu trouxe um exemplo de você se aleijar, partir o braço, partir o prédio. Imagina que você está se sentir mal, ok? Você está se sentir mal, vai ao médico. O médico diz assim: vamos fazer umas análises. E você diz assim: vamos fazer uma análise, o sangue, as fezes, vamos fazer umas radiografias, vamos fazer uns TACs, uns MRIs, e descobre: ah, você está com um problema, tem um problema no seu intestino, ok? E ele diz: ok, para o seu intestino vamos dar essa medicação. Ele dá essa medicação e aquela medicação não resolve, ok? Ele diz de novo: ok, temos que operar e cortar esse intestino, ok? Esse intestino é cortado e volta a juntar o intestino e esse problema não passa. Eles dizem assim: ei, caro ouvinte, caro paciente, eu já não consigo resolver esse assunto. Então, o que é que acontece? Você chama um padre, um pastor, você chama um curandeiro, você chama um feiticeiro. E eles dizem: ah, cada um usa a sua técnica. O pastor ora, chama Jesus. O curandeiro faz aqueles bafos, aqueles banhos, faz aquelas cerimônias dele. E você não melhora. Você não melhora. Então muitos ouvintes já disseram assim: ei, aqui a solução é você rezar. A solução está na palavra, ok? Foi como disseram ontem. A solução está na palavra, mas a palavra também tem que estar misturada com o comprimido. Foram o que vocês me disseram ontem. Então, onde é que está então a verdadeira cura? Eu espero bem que tenha elaborado bem esta pergunta para vocês, para vocês me explicarem. Na final, a verdade, onde é que está a verdadeira cura? Quando os médicos, como este caso que eu trouxe ontem, dizem assim, este rapaz está em coma, este senhor está em coma, nada podemos fazer. E o Murphy chegou lá, fez uma oração, invocou Jesus que estava ali, chamou, disse que Jesus estava ali. Ele em coma, ouviu e saiu de coma. Eu quero conversar consigo sobre isto, ok? Eu quero conversar consigo sobre isto, ok? E eu quero que o ouvinte me traga aqui o seu entendimento. Afinal de contas, a cura está onde? Quando você já está no hospital, ali na reta final, e os médicos dizem assim, nós já não temos nada a fazer aqui, já fizemos de tudo. Agora sou... Até eles dizem, agora sou Deus mesmo. Eu nunca vi um médico já dizer isso. O número já está disponível, é 87-000-9900. Eu quero falar consigo sobre este assunto aqui hoje. Quando o médico diz, ah, eu já não consigo resolver esse assunto. Quando o curandeiro diz, ah, eu já não consigo resolver esse assunto. Quando o feiticeiro diz, ah, eu já não consigo resolver esse assunto. Quando todas as orações que foram feitas não se resolveram o problema. E o paciente está ali, doente, ok? Doente. E muitos vão dizer assim, devemos ter fé. O problema de não nos curarmos é a falta de fé, ok? A falta de convicção mental, ok? Ou aquilo que chama-se aquela crença cega, não é isso? Bom, são 6 horas e 47 minutos, hoje é terça-feira, dia 15 de setembro. O que acontece quando você está num estado em que já de doença, ok? De enfermidades, e você não consegue ter solução para isso. Os médicos dizem que já não há solução. Quantas pessoas vocês conheceram que tiveram tratamentos nos melhores hospitais e não se safaram? Quantas pessoas vocês conhecem entraram nos hospitais mais caros? Há hospitais em que o paciente entra e paga 150 mil por dia, ok? E acaba morrendo com o valor, depois de 10 dias. Já viram quanto é que é isso? 10 dias a 150 são é 1,5 milhão, ok? De meticais. Vai para lá, mete no sistema, lá nas máquinas, na sala de reanimação, gasta 1,5 milhão. E não consegue resolver, ok? Então... Ai. Bom, são 6h46 minutos. Já vi que aqui parece que não há ninguém que quer falar comigo hoje sobre esse assunto aqui. Vamos ver aqui o que é que se passa aqui. Se temos aqui algum ouvinte que quer falar comigo sobre este assunto aqui. O número 87-000-9900. A verdadeira fé, ok, ela baseia-se no conhecimento da maneira como a mente consciente e subconsciente funciona e no funcionamento harmonioso combinado destes dois níveis de mente cientificamente orientada. Agora, a fé cega é a cura em sem qualquer entendimento científico de forças envolvidas, ok? Eu tenho aqui um ouvinte em linha, está aqui alguém em linha ali, vamos lá ver quem está aqui em linha aqui. Alô, bom dia.
3: Como está?
5: Alô, bom dia. Sim, tudo bem. Como é que se chama?
3: Nelson.
5: Nelson?
3: Sim.
5: Nelson, qual é o apelido?
3: Graziano.
5: Graziano, diga lá então.
3: Certo. Abordando o tema de hoje.
5: Sim.
3: Em relação a este assunto, eu tive um pequeno caso para mim. Tive um avô que estava hospitalizado numa clínica. Que por dia ali era acima de 3, 4, 5 mil meticais. E só a dosagem do soro era só um balão de soro estava acima de 1.200. E no final das contas foi uma falha médica que o levou à morte.
5: Okay.
3: Colocaram lá o catéter, galgalha, a bexiga acabou inflamando. Posteriormente vieram dizer que quando viram que o caso já não estava, que eles já não podiam resolver, acabaram assinando aqui a transferência do Hospital Central.
5: Ok.
3: Exato. Infelizmente, nem chegou às urgências do Hospital Central. No corredor logo perdeu a vida.
5: Ok.
3: E eles não tinham como nos dar aquela informação. Simplesmente disseram que, o doente vai passar a reanimação, depois vai para a sala de operação e vocês podem ir para casa, depois a gente vai informar. Passamos uns 20, 30 minutos, voltamos para lá, questionamos onde é que está e qual é a situação, depois é que nos dizem que já faleceu. Como já faleceu, uma vez que vocês disseram que estava na sala de operação, a gente podia ficar à vontade e a qualquer momento vocês iam dar relatório. Ficaram sem saber o que dizer. E acredita, já imagina qual foi o peso da família,
5: okay.
3: Qual foi o sentimento.
5: Uhum. Muita então, raiva.
3: A gente sente muito, gasta tanto, depois vem esse tipo de informação e de apertar o coração e doer o coração realmente.
5: Uhum.
3: Então, é uma experiência, nada boa.
5: Ok. E a pergunta que eu trouxe aqui também, apesar de obrigado por contar essa tua história triste, a pergunta que eu faço para ti é o seguinte: nesse processo de cura, ok? Porque o tema do capítulo aqui é como ganhar consciência curativa, ok? Desenvolver essa capacidade. Afinal, quem tem o poder de curar? Quando tu olhas para a história do teu avô,
3: quem tem o poder de curar simplesmente é Deus. Apenas ele encaminha de consciência aos médicos, tentarem fazer o máximo cá, mas apenas o pleno poder de cura vem lá de cima, acredito eu. Simplesmente ele só nos dá, nós como médicos, né, um exemplo, nos dá apenas o caminho e a dirigência como gerir a situação.
5: Nelson, eu estou em que cidade?
3: Eu sou de Nampula, mas
5: resido
3: na Beira.
5: Ah, ok. Nelson, eu não sei se tu viste o programa ontem. Ouviste o programa ontem?
3: Não percebi?
5: Ouviste o programa ontem?
3: Não, infelizmente não, estava fora da cidade.
5: Ontem eu fiz uma pergunta aqui a muitos ouvintes e hoje é continuação. A pergunta que eu faço, tu quando eras mais jovem, criança, já te raspaste? Já caíste de bicicleta, já caíste de árvore, já tiveste ferimentos, né? Bom, vamos ver se a gente consegue falar com o Nelson Graciano aqui e conversar com ele aqui um bocadinho mais, né? Porque é interessante a gente conversar com este jovem aqui que está aqui a ligar agora. Vamos tentar entrar em contato com ele aqui, né? Deixa-me eu fazer essa conexão aqui com ele agora aqui. Ver se a gente consegue falar com o Nelson Graciano. Nelson?
3: Sim.
5: Percebi. Sabes que para falar comigo tens que preparar um saldo para falar comigo nos 5 minutos, ok? A próxima vez já sabes. Ouviste? A próxima vez já sabes, para falar comigo vais gastar uns 5 minutos, ok? Ok. Nelson, eu quero dizer o seguinte, tu eras criança, já caíste de bicicleta, já te aleijaste, já tiveste feridas no joelho, nos braços, não? Nunca tiveste?
3: Já, N vezes, de motocicleta, várias okay. vezes.
5: Então, quando tu tens essas feridas aí, olhas para as tuas feridas, tu não vês elas a curarem?
3: Vejo.
5: Então, significa que para ti é um Deus que está lá em cima que está a curar?
3: É importante que, primeiro é o seguinte, a gente, pelo menos da minha parte, eu digo que primeiro é Deus, depois são outras forças. Sem Deus não. Então, eu tenho como consciência na mente, tipo assim, tudo que for acontecer é na base de Deus. Então, sem Deus eu não tenho a cura. Então, se alguma coisa parou, é mediante a mão de Deus.
5: Tá bom. Deixa de fazer uma pergunta. Tu, então, estás a dizer, quando tu te raspaste de moto e tu olhas para a ferida no joelho, ok? Tu estás a dizer assim, agora Deus está lá em cima, como tu dizes. Ele agora que está a mandar as suas forças para vir me curar, é isso?
3: Não necessariamente que ele vai mandar as suas forças para me curar.
5: Então, o que é que está a acontecer então, no teu corpo? Há uma força que ele mandou lá de fora para vir te curar? É ele ou é o teu corpo de sozinho que está a fazer esse trabalho de cura?
3: O corpo em si faz o seu trabalho de cura, mas também é aquela espiritualidade que a gente já carrega conosco mesmo, que é para do nada, nada vem, do nada, nada vai. Então, se alguma coisa aconteceu, tem um propósito. Então, deixa tudo que aconteça do jeito que o propósito que é. Então, se teve aquele ferimento, acredito que vai sarar. É aquele espírito de acreditar, ter fé naquela coisa.
5: Então, tu estás-me a dizer que se a tua ferida não cura, é porque há uma força externa que não quer que essa ferida cure?
3: Acredito eu. Esse é o meu ponto de vista.
5: Ah, ok. Agora, o que é que acontece quando tu tens uma ferida e o teu sangue está cheio de açúcar, glicose a 30, 40, 50? O que é que acontece com o teu corpo?
3: Certo. Claramente que num nível alto do açúcar... já, isso é uma negligência já minha e o corpo também vai rejeitar a cura.
5: Então, são forças mal, é um curandeiro, um feiticeiro que está a lutar contra ti?
3: Não.
5: Então,
3: é uma negligência minha ao saber que, no nível alto de açúcar, qualquer ferimento dificulta para sarar.
5: Então, tu acreditas, tens conhecimento de que o teu corpo tem um sistema de cura automático?
3: Certo, tem um sistema de regeneração automática, sim. Como eu digo, eu acredito em ambas partes, tanto como a ciência, tanto como espiritualmente.
5: Então, mas tu não acreditas que quem desenvolveu o teu corpo, quem criou o teu corpo, tem a capacidade, ele fez com que esse corpo tivesse sistemas que eles sozinhos fizessem a reparação do corpo e a regeneração. Não achas isso? Não acreditas nisso? Ok, tu não vês isso acontecer todos os dias? Bárbara a crescer, cabelo a crescer, feridas já se a curarem, hematomas já desaparecerem?
3: Pois, não, acreditar eu acredito, né? Eu disse, eu acredito em ambas partes, assim como a ciência, assim como espiritualmente.
5: Agora, eu quero perguntar uma coisa, tu não achas que aquele que fez o teu olho, aquele que fez o teu cabelo, ele não fez um processo interno que o teu corpo cura sozinho?
3: Claro que fez. Ele antes de o fazer, ele pensou em tudo.
5: Okay.
3: Em casos de... ele sempre pensou um passo a mais no que pode acontecer posteriormente.
5: Então pronto. Caro Nelson Graziano, nós temos que tomar a responsabilidade de que, afinal de contas, nós temos que cuidar do nosso corpo para ele conseguir se cuidar. Ok? Portanto, fica atento ao meu programa às 9h20, que eu trago aqui comer para curar. Outra maneira de ver como é que o teu corpo se cura, para nós não termos nossos familiares nos hospitais doentes sem eles perceberem porque é que estão lá. Um abraço aí, meu irmão, tá bom?
3: Obrigado, igualmente.
5: Tchau, tchau.
3: Bom trabalho.
5: Obrigado. Bom, uma única conversa e uma única conversa no dia 2, mas muito boa conversa aqui com Nelson Graziano, diretamente da Beira. Bom, vamos aí à música e voltamos já. Eu vou trazer aqui, não vou trazer música daqui a bocado, sim, vou trazer aqui às 7 horas. Vou trazer aqui uma música para vocês curtirem comigo, ok? Eu vou curtir. Mas eu quero trazer aqui para vocês, sabem o quê? O que eu quero trazer? Eu quero trazer como é que eu posso dizer o certo? Eu quero trazer aqui um Night Drive. Vou trazer para vocês um Night Drive aqui, 7 horas, para vocês curtirem comigo aqui no Show da Manhã. Olha, meu nome é Nelson, já sabem, este aqui é o Show da Manhã. Atenção, Nelson. O meu nome é Nelson. Ok? Nelson, não é Anselmo, não é Arsênio, ok? É Nelson. Portanto.
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5: Bom, são 7 horas, né? Então, território nacional. Eu vou deixar aqui para terça-feira um mix que eu preparei aqui para vocês. Vão curtir aqui. Vou pôr umas músicas aqui para vocês nos próximos 15 minutos, ok? Volto já para a gente trazer aqui o tempo. Ok? Vou trazer aqui... o tempo e outras informações. Até já.

0: Estamos a dar uma volta para Milano, que noite de Milano. Vocês já foram a Milano? Eu já fui a Milano. Vocês já foram? Bom, muito bom dia a todos. São 7 horas e 18 minutos. Vamos aí ver como é que está o tempo, né?
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0: Bom, todos que estão aqui ligados ao programa, hoje é terça-feira, dia 15 de setembro de 2026, Maputo, máxima 34, mínima 20, com o céu predominantemente limpo, quase limpo, mas muito calor, há previsão de calor hoje, ok? Xaxá é máxima 33, mínima 20, com o céu parcialmente nublado, cidade da Machix, máxima 27, mínima 19, com o céu praticamente limpo, aí a cidade de Machix. Cidade de Iamano, máxima 27, mínima 21, com o céu parcialmente nublado, Beira, máxima 29, mínima 19, com o céu limpo. Chimoio, máxima 32, mínima 18, com o céu limpo. Quilimano, máxima 32, mínima 20, com o céu nublado. Teto, máxima 37, mínima 24, com o céu limpo. Nampula, máxima 29, mínima 18, com o céu limpo. Lixinga, máxima 27, mínima 16, com o céu limpo. Pemba, máxima 28, mínima 22, com o céu limpo. Bom, são essas temperaturas que nós temos aqui para si, caro ouvinte. São temperaturas que nós trazemos aqui para você nesta manhã de... esta manhã de terça-feira, né? A todos que estão aqui ligados, eu quero cumprimentar os ouvintes que estão aqui. Eu quero dizer assim, um bom dia, Zacarias Manuel, bom dia. O Xirindza, bom dia aqui também. O Xirindza, acho que é novo aqui no programa. A Betuel, Armando Betuel Xirindza, ok? Ele está onde, este ouvinte? Eu não me diz onde é que ele está, ok? Mas pronto, aqui o, é o Xirindza, ok? Era o apelido dele. Armando Betuel. Eu gosto desse nome, Betuel. Betuel. Olhando aqui também tenho Cléo Machava, diz bom dia. Podem dizer bom dia aí para mim, bom dia aqui, 87000990. Bom dia aí, bom dia aí. Tenho aqui outro ouvinte, Lúcia Cuco, ok? Peça a música Evandro com o título Lua, ok? Tenho aqui Augusto Calana que diz assim, bom dia equipa da 99.3, meu ponto de vista em torno do tema é o seguinte, a mente cura no sentido da consciência alimentar de um certo alimento que possa curar. No caso de uma cicatriz, o tomate é fruto que ajuda a cicatrização de ferimentos. E aí estás consciente que a mente obedece à cura normal que o corpo tem em si. Ponto de interrogação, porque não percebi aqui, oh, caríssimo Augusto Calana. Está já para o ponto de interrogação e um ponto, ok? Não entendi qual é a cena. Tens dúvida? É uma pergunta? Não entendi. O que é que tu queres com essa... acabas com essa afirmação, depois pões no final aí pontos de interrogação, ok? Bom, vamos continuar a ver quem está aqui mais. Já falei do Augusto Calana. Tem aqui o Eugênio Bernardo Melo também, bom dia. Bom dia, uma das formas de ganhar consciência curativa é de termos sempre um pensamento positivo, independente do ferimento, basta ter fé, acreditar. Ok? Ter fé em quê, caríssimo? Ter fé em quê? Este ouvinte aqui é o Dilson. Ele só temos que ter fé. Mas fé em quê? Fé em que a ferida vai curar? Fé que o teu corpo vai curar? Fé que a tua mente vai curar? Fé que Deus vai curar? Fé que Jesus vai curar? Fé que uma energia de fora vai te curar? Fé que o sol vai te curar? Fé que o tomate vai curar? Você tem que ter fé em quê, ok? Tenho aqui é o ouvinte Kilton Colomola, do Bar do Cumbeza, ok? Tenho também aqui o Domingos Armando Sande. Mas pronto, eu quero fazer o seguinte. Eu quero ir aqui rápido para umas músicas. Quero pôr uma música de um ouvinte que ela sempre pede essa música, né? E ela pede sempre essa música e eu quero pôr a música para ela. Eu tenho aqui muitos, Lúcia Cuco, todos aqui a pedirem as suas músicas. Eu vou pôr aqui uma música. Aqui vai uma música, ok? Porque quem dera, Yolo Smedo. Bom dia.

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1: Bom, solta a consciência nesta terça-feira, dia 15 de setembro de 2026. Dizer a todos que estão aqui ligados ao programa, muito bom dia a todos que estão aqui ligados ao programa. Dizer que nesta manhã, aqui no Soltar a Consciência, também dá continuidade àquele tema que é sobre a consciência, desenvolver a consciência curativa, que é o quarto capítulo do livro do Dr. Joseph Murphy. Nesse capítulo nós estamos aqui a falar sobre, afinal de contas, quando estás em coma, ok? O que fazer para quem está em coma? Ontem eu falei daquele familiar do Murphy que estava em coma. Ele foi lá, ele sabia que na Bíblia há uma passagem que diz assim, falas com o morto, levanta-te e estás curado. E ele chegou lá no hospital e disse, olha, Jesus está aqui contigo presente. O homem em coma, né? Jesus está aqui presente, ele está a tocar, ele vai te curar as feridas. E o homem de repente levantou-se e disse, sim senhora, eu estou curado, eu quero viver. Caro ouvinte, e eu trouxe aqui que o que é que acabou de acontecer, afinal de contas? Porquê que aquele senhor levantou-se? Porquê que ele levantou-se dali? O que é que aconteceu? O que é que aconteceu foi que o subconsciente deste homem aceitou a afirmação do Murphy de que Jesus estava lá e projetou essa forma de pensamento que ele via no missal, nas estátuas da igreja. E o que é que acreditou? Ele acreditou que Jesus estava lá, estivera em carne e osso e lhe pusera as mãos. Caro ouvinte, isso aqui é muito poderoso. É muito poderoso isso. Agora, olhando aqui para si, caro ouvinte, quando você está numa situação e a situação é tão triste, dramática, você de repente ficou doente, vai para o hospital e o hospital não consegue resolver o teu problema, ok? O hospital não consegue resolver o teu problema e o médico diz, epa, esse seu problema aí, depois da gente fazer todos os testes, não temos solução para si. O que devemos fazer é simplesmente rezar. E quando isso acontece, afinal de contas, de onde é que vem a cura? Há uns familiares que vão dizer assim, irmã, pai, mana, tem um curandeiro ali que vai resolver esse assunto. Vão ao curandeiro, vão ao feiticeiro, de repente a pessoa não melhora, as coisas estão piores. Não, vamos fazer uma oração. A oração não resolve. Não, temos que experimentar ervas, experimentam tudo, curas quânticas, todo tipo de... E a situação não se resolve. Rezar, nada, a situação não resolve. Afinal de contas, de onde é que vem a cura? É essa pergunta que eu trago para si. Tive uma conversa fantástica, sabem com quem? Com o Nelson Graciano. Ele que me ligou da cidade da Beira, ele a dizer que teve um caso com o avô que acabou morrendo porque não teve solução para o caso dele. Mas pronto, vamos aqui atender um ouvinte aqui em linha. Vamos ver quem está aqui. Alô, bom dia.
2: Alô, sim, bom dia.
1: Bom dia, com quem tenho o prazer de falar?
2: Aqui está a falar com o Rocha Batres de Chibuto.
1: Roça do Bar 3 Chibuto. Este ouvinte só ligou para dizer, meu nome é Coça, do bairro 3 do Chibuto, Chibutuana, aí grave desse nome. Bom, vamos lá ver aqui se temos aqui mais um ouvinte aqui em linha para falar comigo. Vamos lá ver quem está aqui para falar. Como é que é o processo da cura então, quando a cura lá no hospital dizem, já não temos solução para si. Já não temos. De onde é que vem a cura? E vocês veem que há certas pessoas que quando o médico diz que já não há cura, quando está em coma, aparece sempre uma solução que é inexplicável, né? Eu já vi pessoas que são altos, como é que se diz, altos conhecedores da Bíblia, né? Vocês não conhecem aquelas pessoas que são altas conhecedores da Bíblia? Conhecem a Bíblia de taras para a frente, mas estão doentes. Aí vai dizer, ah, Deus não gosta de mim. Eu estou aqui e Ele não gosta de mim. E o seu corpo, você sabe cuidar dele? Você sabe cuidar do seu corpo ou não sabe cuidar? Esta é a tua rádio preferida, esta é a Rádio 99FM, este é o programa, o Show da Manhã. E eu estou aqui para falar consigo sobre o que fazer, afinal de contas. Onde é que está, como é que você desenvolve uma consciência de cura? Desenvolver uma ciência, uma consciência de cura. Será que você, quando cai de moto, se raspa tudo, a cura está lá em cima nos céus? Onde é que está a cura? Onde é que está a cura? A cura está naquele comprimido. Vamos lá ver, atender aqui um ouvinte aqui. Alô, bom dia.
3: Bom dia.
1: Bom dia, Sr. Crimildo.
3: Bom dia, tudo bem?
1: Tudo bem.
3: Nós estamos bem. Eu por hoje, pela primeira vez, escutar a Rádio 99, só queria cumprimentar, saber como estão, mas ainda estou a acompanhar a conversa.
1: Um abraço aí, um abraço, tchau, tchau. Fiquei aqui com o Crimildo da Zambésia. Ele só quer cumprimentar e não quer falar sobre, afinal, de onde é que vem a verdadeira cura. Eu estou aqui para falar consigo, caro ouvinte. Vocês já têm a resposta de onde é que vem a verdadeira cura? Vamos lá ver aqui. Temos aqui um ouvinte em linha. Vamos atender esse ouvinte. Alô, bom dia.
4: Bom dia, tudo bem?
1: Sim, tudo bem. Como é que se chama?
4: Louco Louco.
1: O seu pai deu o nome de Louco Louco?
4: Bairro Kisanga, distrito de Kisanga, bairro de Mate.
1: Sim, então responde lá a pergunta.
4: Pergunta, meu atendista, pergunta aí. Estou mandando mensagem para o pai Hussene, irmão Mamuto.
1: Vamos lá ver se a gente consegue ter aqui algum ouvinte em linha que quer conversar comigo sobre. São 7 horas e 41 minutos nesta manhã de terça-feira, dia 15 de setembro de 2026. Ai, my God! My God! Quem quer falar sobre o processo de cura, desenvolver a consciência curativa? É um tema muito interessante, desenvolver. Você já desenvolveu essa consciência curativa? Vamos lá ver aqui quem está aqui na minha caixa para falar comigo sobre isso, de mensagens. Aqui tenho o Augusto Calana já voltou a enviar a sua mensagem. Eu vou ler a mensagem dele aqui. Ele diz assim, o meu ponto de vista em torno do tema é o seguinte: a mente cura no sentido da consciencialização, de alimentar-se de um certo alimento que possa curar. No caso de uma cicatriz, o tomate é um fruto que ajuda na cicatrização de ferimentos. Aí estás consciente de que a mente obedece à cura normal que o corpo tem por si só. Caro ouvinte, vamos lá ligar aqui para falar comigo sobre esse assunto aqui da cura. Sim, bom dia.
5: Bom dia.
1: Alô, bom dia. Com quem tenho prazer de falar?
5: Agostinho João, da Beira, Mutua.
1: Ok. Então, diga lá, seu Agostinho João.
5: Sim, eu desde ontem só escutar esse tema aqui, só que ontem eu não tinha crédito para poder responder. Mas hoje consegui um pouco de crédito, aí tenho também uma pequena parte também para responder, não é?
1: Então podes falar rápido.
5: Sim, essa parte de cura, a cura está dentro de uma pessoa, mas dependerá da sua fé. Alô?
1: Sim, estou a ouvir.
5: Sim, e a cura dependerá da sua fé. Quando você está ligado, a sua mente está ligada com Deus, qualquer tipo de acidente que acontecer, você sabe dizer com toda fé, dizendo que nada, isto vai passar, isso vai depender da sua fé. Quando você não tiver fé, dificilmente aquelas dores passar, né?
1: Diz lá uma coisa, Agostinho, João da Beira aí. Dá-me lá uma resposta aqui. Quando você se corta a cortar cebola,
5: sim,
1: você tem que ter fé para a ferida se curar?
5: Sim, tem que ter fé.
1: Então você olha para a ferida e diz, eu tenho fé que Deus vai me curar essa ferida aqui, é isso?
5: É isso mesmo.
1: E quando você se raspa também, você pede a Deus para sarar a ferida?
5: Penso.
1: Ok. Quando eras criança, você, quando se aleijava e a ferida se curava, por que que você não pedia nada e curava a ferida?
5: Era somente Deus.
1: Então naquela altura, quando você era criança, se aleijava, você não pedia a Deus e a ferida curava-se, então ele decidia sozinho curar. Só que agora, quando você já é adulto, é que você tem que pedir a ele.
5: Exatamente.
1: Então quando és criança, a criança não pede a Deus para se curar as feridas. As feridas acontecem normalmente porque Deus protege as crianças, é isso?
5: É isso mesmo.
1: Ok. Só quando tu és adulto é que já não, ele já não olha para ti. A não ser que tu tenhas que pedir a ele para curar a tua ferida.
5: Exatamente. Porque assim, quando já somos adultos, é necessário você ter já fé, buscar a Deus, dizer que não, eu preciso de Deus. Esse Deus que me fez crescer, eu também tenho que lhe amar.
1: Tá bem, mas é esse Deus que pede para você o teu cabelo crescer. Você também tem que pedir a ele. Ou o teu cabelo cresce?
5: Meu cabelo cresce à vontade dele.
1: Então, há certas coisas que ele faz sem você saber. E há coisas que ele faz, você tem que pedir. É isso?
5: É isso mesmo.
1: Ok. Então, curar feridas, quando você é adulto, você tem que pedir. Só que cabelo, unhas, músculo, aí você não pede, aquilo cresce, ele que manda.
5: Isso é vontade de Deus.
1: Há certas coisas que são vontades de Deus, há certas coisas que você tem que pedir. Ok. Bom, ficamos aqui com este ouvinte aqui, com essa conversa fantástica. É interessante isto, né? Eu gostaria de falar consigo sobre esse assunto aqui, sobre as vontades de Deus para consigo, ok? O número 87000900. Eu quero saber das vontades de Deus para consigo. O que é que ele tem vontade de resolver para consigo durante o dia? E quais são as coisas que não tem como resolver, ok? Vamos lá! Vamos lá ligar aqui para o show da manhã e falarmos dessas vontades de Deus. Vocês acreditam nisso que o seu ouvinte acabou de dizer? Que Deus trata das crianças, mas há muitas crianças doentes. Já repararam nisso? Já repararam que há muitas crianças que estão doentes? Você não tem uma criança doente em casa? Olhando para o que o seu ouvinte disse aqui, que Deus protege as crianças só, por que há muita gente, criança doente? Quando você vai ao hospital, está cheio de crianças lá. Pediatria, cheio de crianças. Mães grávidas. Vamos lá atender aqui um ouvinte aqui em linha. Vamos lá ver quem está aqui. Alô, bom dia, Sr. Lucas.
6: Bom dia.
1: Sim, tudo bem, Sr. Lucas?
6: Estou bem, graças a Deus. Esse lado é da rádio.
1: Está tudo bem, diga lá, Sr. Lucas.
6: Bem, eu só quero lamentar para essas pessoas que ligam. Não conseguem entender qual é o tema do dia, acabam aí metendo água, só sugerir que eles compassem crédito deles. Acabam envergonhando as pessoas que são os conterrâneos. Mas indo ao tema, a consciência curativa. Olha, nós temos fatores internos, temos fatores de desenvolvimento humano, que são fatores internos e fatores externos. Não é? O fator de desenvolvimento humano. O fator de desenvolvimento humano interno tem a ver com a mãe, como ela se comportou durante a gestação do seu bebê. Exatamente. E fatores externos tem a ver com modificações e mutações. Modificações para se comportar, alimentação, as nossas amizades, as nossas atividades diárias. Essas podem influenciar para o nosso desenvolvimento.
1: Lucas, por que não dizes assim? Eu, Lucas, sou responsável pela saúde do meu corpo. Eu sou responsável por cuidar dele. Eu sou responsável por aquilo que eu sinto, por aquilo que eu penso. Eu sou responsável pelo tudo que eu faço no meu corpo. Por que não diz isso?
6: Sim. Eu digo.
1: Então diz lá.
6: Sim, eu tenho essa consciência.
1: Tens essa consciência?
6: Mas,
1: Tens a consciência que tu cuidas do teu corpo.
6: Tenho que cuidar do meu corpo, claramente.
1: Então, porquê que bebes muito? Porquê que fumas muito? Porquê que comes muitos bolos? Porquê que comes muitos doces? Porquê que te alimentas
6: sabendo
1: mal?
6: Que faz mal. Mas sabendo que te faz mal.
1: Exatamente.
6: Por vezes é por falta de condições. Acabamos consumindo coisas que não vão de acordo com o nosso organismo.
1: Na falta de condições não é desculpa, caríssimo. Quando você sabe que comer uma boa folha com tzacato assim básico, você come bem, uma chima assim básica, só com água e sal.
6: Nós macuas comemos caracata.
1: O que é
6: caracata? Caracata por vezes pode provocar lombriga. Comemos mandioca seca. Levamos uma mandioca seca que estava estendida num lugar impróprio. Acabamos consumindo ela com mandioca estendida num lugar impróprio. Isso provoca problemas de lombriga, tuberculose.
1: Então, estás a falar de ignorância, então?
6: Aproveito nem a ignorância.
1: É o quê? Não é fome.
6: Há pessoas que comem para não morrer.
1: Caríssimo, é o seguinte, nós somos seres, até a pessoa mais pobre, Lucas, até a pessoa mais pobre sabe que aquilo que come faz-lhe mal, ele sabe, é para tu comer uma mandioca e estou a ficar com dor de barriga, a próxima vez não como mandioca, até um animal sabe disso.
6: Exatamente, a pessoa que sabe que eu não estou bem, meu físico, eu já sofri um acidente, mete-se a jogar futebol, mete-se a fazer corridas de moto.
1: Então,
6: aí não vai colocar a culpa a Deus.
1: Tá bom. Então, tu, caríssimo Lucas, o caríssimo Lucas também acha que quando se corta, esse corte deve rezar para Deus, para Deus curar esse corte?
6: Claramente, basta mostrar arrependimento.
1: Ah, você corta-se, põe um adesivo, continua a trabalhar, você tem que rezar para Deus curar aquilo ou aquilo cura sozinho?
6: Corte, não é?
1: Sim. Quantas vezes você já se cortou, não fez nada, só pôs um adesivo, lavou e continua a fazer as suas tarefas, no dia seguinte aquilo começou a sarar, começou a ficar com crosta. Você precisou de rezar para Deus?
6: Já.
1: Já
6: nós
1: o quê?
6: Nós temos nosso organismo capaz de combater com doenças, ferimentos, elas que regeneram.
1: Então. Então não precisa de rezar lá para fora, só precisa de conectar com essa entidade, essa inteligência que está dentro de ti, que cura.
6: Sim,
1: então, não são as forças externas, são forças internas que resolvem o problema do teu corpo. Quando tu tens uma ferida, quando tens um problema no teu estômago, no teu coiso, né? Essas forças internas é que resolvem o teu problema, essa força interna. É isso que estamos aqui a falar quando Jesus diz, agora levanta, estás vivo, quando acordas o morto está aí dentro, és tu mesmo.
6: Exatamente.
1: Um abraço aí, Lucas, tá bom?
6: Obrigado.
1: Ok, obrigado. Bom, fiquei aqui com o Lucas aqui de Nampula, ele que ligou aqui para falar connosco sobre, afinal de contas, onde é que está a verdadeira cura? 7 horas e 52 minutos. Vamos aí uma música rápida e eu volto já, ok? Volto já, ok?
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1: 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Com quem será?

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0: 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Good morning.
2: Bem, bom dia a todos, estão aqui ligados. Quero dizer aqui a todos que o Maputo hoje está com máxima de 34, mínima 20 graus com o céu limpo, esta terça-feira, dia 15 de setembro. Xaxai, máxima de 33, mínima 20 com o céu limpo. Maxixe, máxima 27, mínima 19 com o céu parcialmente nublado. Inhambane, máxima 27, mínima 21 com o céu parcialmente nublado. Beira, máxima 29, mínima 19 com o céu limpo. Chimoio, máxima 32, mínima 18 com o céu limpo. Quilimane, máxima 32, mínima 20 com o céu predominantemente limpo. Teto, máxima 37, mínima 24. Com o céu limpo, Nampula, máxima 29, mínima 18, com o céu limpo, Lixinga, máxima 27, mínima 16, com o céu limpo, Pemba, máxima 28, mínima 22, com o céu praticamente limpo. Bom, são essas aqui informações que nós trazemos aqui sobre o tempo, ok? Mas pronto, vou dar continuidade aqui ao programa e dizer aqui a todos o meu muito bom dia aqui, e quero cumprimentar aqui alguns ouvintes que estão aqui ligados ao programa. Quero cumprimentar aqui alguns ouvintes. Augusto Júnior, bom dia aqui, ele está a pedir a música da Zagaia. Jardel António também está aqui, ele, bom dia, João Jardel de Gaza. Tenho aqui também presente o Matias António aí da Beira, bom dia, Matias António. Tenho também aqui o Armando Betuel Chirinza, bom dia aí para ti também. Tenho aqui também o Nelvis Ivone. Bom dia aí, Neves e Ivone aí. Quem mais está aqui? Tenho um presente aqui na minha plataforma. O Augusto Calana, já falei, eles pensam me cumprimentos. Roberto Albino, como é que é? Bom dia aí, Roberto Albino. Olhando aqui, tenho o Tonito, ok? Cléo Machava, Zacarias Manuel. Tenho aqui Domingos Armando Sande. Tenho também o Feliciano Mugambe, ok? O Dias também está aqui. Eugênio Bernardo Melo, bom dia para todos vocês que estão aqui. São vários ouvintes que estão aqui presentes aqui a darem-me cumprimentos aqui. Vários ouvintes, ok? Muitos ouvintes aqui. O Francisco Mutawa Paiva Guitira, bom dia. Cléo Machava, bom dia. Ancha Chafim, bom dia Nelson. Seleman Amido, bom dia. Sou de Moz, eu respondi. Seleman Zé, de Cabo Delgado, estou a pedir a previsão do tempo, ok? Obrigado aí. Augusto Júnior, como estou a pedir, ok? Tenho aqui alguns ouvintes. Deixa eu ver quem mais está aqui. David Pedro, bom dia. Tenho também Isaac João, bom dia. Lino Teixeira Xeleno, bom dia. Manuel Massora, bom dia. Eu estou na beira, se fala. A mensagem vai para minha esposa Fátima, Jaime e filhos Maria Manuel, Diolinda Manuel, Paito Manuel, Sara Manuel, Rosinha Manuel, Cristina Manuel, Helena Manuel. Que era a música da Liloca sobre mãe moçambicana, ok. Manuel Massora, já aqui da beira, ok. Tenho aqui o Jaimito, bom dia. Chamo o Jaimito e peço a música 20 Fingers com título Vou Ficar Aqui a Chorar. Ok, vou ficar aqui a chorar. Mas antes disso, eu vou tocar aqui uma música, vou tocar um show vivo aqui para vocês, ok? E volto já, 8 horas e 2 minutos.
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noite, boa noite! Como é que é? Está-se bem ou não? De certeza? De certeza? Então eu quero ouvir vocês todos a cantar comigo assim. Pode ser ou não?

Bem, só para vos dizer, para quem não sabe, em setembro vou lançar uma música nova que se chama Deixa o Clima Rolar. Ali já tem uma t-shirt e elas estão à venda ali ao fundo, ali ao pé da... onde está ali o licor beirão, ali ao perto, está mesmo ali à venda. Portanto, quem quiser, é só ir buscar. Deixa o Clima Rolar, que sai em setembro. Chuta! Onde é que está a nossa... Olha, está aqui. Vira ao contrário. E aqui digo tudo. Deixa o clima rolar. Hã? Vale ou não vale? Vale? Então já sabem, estão disponíveis para todos vocês. Let's go! Onde é que está a minha cigana linda? Ah, e a vossa? Vamos embora.

eu costumo dizer, todos nós aqui temos um sabor, né? Vamos embora. Todos nós temos um sabor.

Obrigado! Bem, grandes músicos, sim senhora. Agora eu vou cantar a música mais recente que eu tenho, mas como eu disse, em setembro sai mais uma, deixa o clima relar. E as t-shirts estão disponíveis, tá? Lá no fundo ali, para quem quiser. Então agora é assim. Sempre estarei aqui para ti, está contigo.

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2: 8 horas e 20 minutos.

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1: 8:37.
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7: Bem, muito bom dia, muito boa noite. Eu estou a pensar que estou no... Vamos, aquele programa da noite, né? É hoje, é terça-feira. O meu cérebro já está a pensar que já estou no programa da noite, ok? Mas pronto, vamos lá ver aqui como é que vocês estão aqui. Vamos lá ver aqui como é que... Vamos fechar esse tema aqui do dia 2. Vamos lá ver aqui o tema do dia de hoje. O tema do dia de hoje é sobre a cura, ok? Aquela cura, a verdadeira cura. Como é que você desenvolve a consciência curativa? Caro ouvinte, o número já está disponível, 87000-9900. Como é que você desenvolve a cura, a consciência curativa, ok? Como é que a gente desenvolve a consciência curativa? Essa pergunta... É feita retirada do quarto, é o título do quarto capítulo do livro do Dr. Joseph Murphy, ok? E esse quarto capítulo do livro do Dr. Joseph Murphy fala sobre isso e traz uma ideia aqui, traz um exemplo aqui em que o Murphy ele vai ter com um parente no hospital e ele faz uma oração e ele diz assim: Jesus está aqui, veio te ver. E o tal parente em coma, e não é que o parente acordou mesmo, né? Então a pergunta que eu faço para si: quando você já está no hospital, né, e entra em coma e os médicos não conseguem resolver o teu assunto, quem tem o poder de resolver esse assunto quando os médicos já não resolvem, ok? Quem é que tem o poder? Como é que funciona esse processo de resolver o problema de quando você já não consegue ter a solução médica aí para resolver o seu assunto? O número já está disponível, é 87000-9900. Vamos lá ver se a gente consegue ter aqui algum ouvinte que quer falar comigo sobre a verdadeira consciência da cura. O número está disponível aqui para vocês ligarem, é 87000-9900. Podem ligar para mim, para a gente falar aqui sobre este assunto aqui, neste que é teu programa, que é o Show da Manhã, né? Vamos lá ver se a gente consegue ter aqui algum ouvinte para falar sobre... Quando você já está mal, mal, e os médicos dizem, não conseguimos resolver o problema, quem é que tem o poder da cura? Vamos lá atender aqui mais um ouvinte que temos aqui em linha. Vamos lá ver quem está aqui em linha, a gente falar com este ouvinte. Alô, bom dia.
8: Bom dia,
7: Manel. Bom dia, senhora Cristina, como está?
1: bem.
7: Diga lá então, está bem disposta hoje?
1: Não muito, mas vamos ver.
7: Não estás bem disposta por quê?
1: Muita coisa, muita coisa.
7: Que estás apaixonada?
1: Não sou.
7: Estás a morrer de amores ou alguém?
1: Não, para saber se é.
7: Estás a morrer de amores?
1: Não, estou só a enfrentar uma situação não muito boa. Não relacionada com amor.
7: Ok. Pensei que dizer, estou mal de amor. Ih, cara. Agora diga lá então, dona Cristina, este caso que eu estou a falar sobre a desenvolver a consciência curativa, ok? Eu trago aqui esse exemplo deste parente do Morphe que estava no hospital, e, porque ele era católico, o Morphe disse, Jesus está aqui, e ele veio te ver, está a passar a mão para te sarar, e ele levantou-se e disse, ei, Jesus estava aqui, ele curou-me. E quando tu já estás numa situação, essa é a pergunta, já estás numa situação de estar em coma mesmo, quem tem o poder de curar?
1: Respondendo assim, quem é o meu poder de curar é difícil.
7: Quem tem poder?
1: Como?
7: Quem tem o poder de te curar?
1: A fé te cura. Aquilo que tu acreditas, eu acho que é o que te cura.
7: O que é a fé, então? Diz lá.
1: Fé é acreditar em tudo que é impossível, aquilo que o homem não tem capacidade de interferir.
7: Então, estás a falar que tu acreditas numa fé cega, que é uma cura sem qualquer entendimento científico, é isso?
1: Sim, nós temos o poder de regeneração, não é? Mas eu também acredito que se tu acreditares, vai curar. Eu recentemente tive um incidente, contei alguns dias, e eu não conseguia colocar o pé no chão. Eu tive que usar muletas no período do processo de cura, de melhoria. Eu tive que usar muletas, mas no meu íntimo eu acreditava que um dia eu vou voltar a caminhar sem essas muletas. E o dia que eu decidi, mal conseguia caminhar, fazer 3 passos sem as muletas. Mas eu disse, a partir de hoje eu vou andar sem essas muletas e eu vou me curar.
7: Então tu, foi uma crença tua, foi uma vontade tua.
1: Sim.
7: Eu quero andar.
1: Da mesma forma que dizem que palavras negativas têm poder. Eu acredito que as positivas também têm poder. Se tu acordas e dizes, a partir de hoje, a decisão que eu tomo sobre um determinado assunto é esse, e realmente levar-te a sério, vai correr conforme a tua decisão.
7: Eu vou trazer aqui para ti, Cristina, duas maneiras de ver a fé. A verdadeira fé e a fé cega. Nesse exemplo que acabaste de me dizer, tu praticaste uma coisa que chama-se a fé verdadeira. Qual é a fé verdadeira? Baseia-se no conhecimento de como a tua mente consciente funciona. Quando tu sabes que a tua mente consciente funciona, o teu subconsciente, como é que é o funcionamento, que tu combinas os dois, as coisas acontecem. Foi isso que tu fizeste. Tu disseste assim, com a tua mente consciente, eu vou voltar a caminhar. Ok? Então o que é que aconteceu? Tu deste uma instrução ao teu subconsciente que eu vou me ver a andar sem essas muletas e vou andar rápido e vou dançar. A tua mente começou a trazer para o teu subconsciente a ideia daquilo que tu queres. Então aí chama-se a verdadeira fé, que se baseia no conhecimento de que eu, com a minha mente consciente, eu vou determinar aquilo que eu quero. Eu quero voltar a andar. Eu não quero essas muletas. Ok, tu não fizeste assim, não entraste na fé cega que as coisas acontecem sem tu saberes. Tu praticaste aquilo que é, usaste o poder de conhecimento da tua mente. Eu vou fazer isto e aquilo vai acontecer. Eu não vou fazer isto e aquilo não vai acontecer. Eu não vou conseguir deixar de andar
1: as muletas.
7: Exatamente, ok. Se tu disseste que não vou deixar... Bom, ficamos aqui com este ouvinte aqui. São 8 horas e 47 minutos. Eu volto já aqui.

Bom, vamos ver se a gente consegue ter mais um ouvinte aqui em linha, né? Pra gente falar. Vamos ver se tem aqui a dona Cristina. Ficou aqui sem... acho que ficou sem crédito aqui para falar comigo, mas pronto, vamos lá ver se a gente consegue ter aqui mais um ouvinte para a gente fechar esse Saltar a Consciência 2. É a verdadeira fé, é o verdadeiro poder de cura. Vamos lá ver quem é que... quem é que está no outro lado da linha para falar comigo? Para a gente falar sobre esse assunto aqui, vamos lá ver quem está aqui em linha.

0: Bom, vamos ver se a gente... Vamos lá ver se... Temos aqui mais um ouvinte para a gente fechar este... Este... Como é que diz? Este Saltar a Consciência 2. Caro ouvinte, para fecharmos o Saltar a Consciência 2, eu quero trazer aqui o seguinte, ok? O processo de cura, o que aconteceu neste processo desta pessoa que estava em coma, o que é que aconteceu? O subconsciente deste homem aceitou a afirmação de que Jesus estava lá e projetou essa forma de pensamento que ele via da igreja, das estátuas, do conceito de que o homem tinha de Jesus. Baseava-se e costumava ver em estruturas, né? Pinturas, né? Mas eu tenho aqui também para fechar e soltar a consciência, a dizer que quando tu acreditas que Jesus vai estar em carne e osso na tua vida, ele tocou-te, apareceu na tua imagem, o que é que acaba acontecendo? No poder do subconsciente, tu acabas acreditando na verdade que ele esteve aí. Então, quando estás em estado de hipnótico e quando usas isso, chama-se alucinação subjetiva, é a fé que foi reavivada no subconsciente do seu familiar católico, com base na sua crença de que Jesus tinha ido curá-lo, foi o fator curativo. Então, essa fé, a fé que foi reavivada, quando tu reavivas a fé, ok, eu vou conseguir fazer isso, eu vou conseguir fazer aquilo, tu acabas, acaba acontecendo, né? Acaba acontecendo isso que nós estamos aqui a dizer. Então, acontecem-nos sempre as coisas segundo a fé, convicção mental ou apenas a crença cega. O subconsciente está permeável à sugestão. A sua mente profunda recebe e agiu sobre a ideia de que implantara na sua mente. De certo modo, podemos chamar a um incidente assim a ressurreição do morto. Foi a ressurreição da sua saúde e vitalidade e aconteceu segundo a crença. Então, quando na Bíblia, ok, um morto ouviu uma ordem: rapaz, sou eu quem te diz, levanta-te, e levantou-se e começou a falar. É no Evangelho segundo São Lucas, quando se diz que o homem se levantou e começou a falar, significa que quando atende a nossa prece, falamos numa língua nova de saúde, rejubilante, e exalamos radiação interior, o morto espera e deseja falar quando testemunhamos as nossas crenças e assunções interiores. Para o colorário disto, quero contar uma história, que é essa história que eu contei desse jovem aqui, ok? Levanta-te! Quando tu acordas, quando tu acordas, né? A ressurreição do morto, ok? A verdadeira fé baseia-se no conhecimento. Estava a explicar aí a Cristina da maneira como a mente funciona, consciente e subconsciente, e o seu funcionamento harmonioso. O curandeiro ou feiticeiro das selvas da África ou cura pela fé. Vocês sabiam disso? O curandeiro ou feiticeiro das selvas da África cura pela fé. Tal como os nossos cães, que se dizem serem ossos de santos, a cura acontece através de algo que move a mente do homem do medo para a fé. Em todas as instâncias, independentemente da técnica, do modo de operando, do processo de encantação ou de invocação oferecida a santos e espíritos, é o subconsciente que cura. Aquilo que acreditará estará operacional de imediato no seu subconsciente. Esta é a lei da mente. Eu vou voltar a falar sobre a lei da mente, como é que ela funciona, ok? A lei do encantamento, da evocação, dos espíritos, a lei do processo, de como é que o subconsciente cura. O seu subconsciente é que cura. Vamos falar sobre isso amanhã. O seu subconsciente é que cura. E vamos falar sobre isso amanhã mesmo, ok? Um abraço aí para vocês. Tchau, tchau.
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3: 9 horas.
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0: Nesta manhã de terça-feira, música do Brasil. Estamos aí a sambar aí no Pagodinho, no Rio de Janeiro. É? Ai, ai, ai. Bom dia, caro ouvinte. Quereis são?
1: 9 horas e 9 minutos.
0: 9 horas e 9 minutos. Eu estou no Rio de Janeiro. Estou no Rio de Janeiro.
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0: Bom, muito bom dia a todos que estão aqui ligados ao programa nesta manhã de terça-feira, dia 15 de setembro de 2026. A todos que estão aqui ligados, o meu muito bom dia. Vamos já diretamente para ver como é que está a previsão do tempo para todas as cidades capitais de Moçambique. Ai, ai, ai. Desculpa aí, pessoal. Vamos lá ver como é que está o tempo. Maputo máxima 33, mínima 20, com o céu limpo. Xaxai máxima 33, mínima 20, também com o céu nublado. Maxixe máxima de 27, mínima 19, com o céu nublado. Cidade de Inhambane máxima 27, mínima 21, com o céu nublado. Beira máxima 30, mínima 19, com o céu limpo. Chimoio máxima 32, mínima 18, com o céu limpo. Quilimane máxima 32, mínima 20, com o céu limpo. Teto máxima 37, mínima 24, com o céu limpo. Nampula máxima 29, mínima 18, com o céu limpo. Lixinga máxima 27, mínima 16, com o céu limpo. Pemba máxima de 28, mínima 22, com o céu predominantemente limpo. Para todos que estão aqui ligados ao programa, meu muito, muito bom dia. Eu quero cumprimentar aqui a minha maravilhosa audiência. Quer dizer bom dia para todos. Tenho aqui o Álvaro Casimiro Castel, ele que está em Maputo. Bom dia para ti. Tenho também aqui, bom dia Rádio Nova, aqui Kelly. Mando um abraço para o meu filho, meus filhos, okay? Derek e Joyce, do bairro Samora Machal. Ele quer a música 3H, meu estilo. Também tenho aqui, bom dia, aqui é Matilde Samuel, gosto muito do programa, meu nome é Celina, peço a música de Silvia Timóteo com o título Amar Outro Homem, ok? Miranda Mucavel, bom dia, peço a música de Zé Angola, Respeita Irmão. Eu não toquei essa música já, Respeita Irmão, eu não toquei essa música, Respeita Irmão aqui. Já toquei essa música aí, Respeita Irmão, já toquei. Benedito Américo Tete também, bom dia, aí tenho aqui o Abdul, bom dia. Tenho aqui o Armando Betuel Chirinza, bom dia. Eu tenho aqui o Rico Chaleca, ele está a dizer que há um problema nas frequências aí na cidade de Teto. Olha, vamos aí, a equipa técnica já está a resolver aí. Produção, técnicos, por favor, aí, vamos lá resolver esse assunto aqui. Lúcia Cuco, peça a música de Beyoncé, Hello. Ela está sempre a pedir essa música, Hello, Hello, Hello, é da Beyoncé, ok? Vamos ver se eu tenho essa música aqui da Beyoncé como título Hello, ok? Tenho aqui em Bossa Nova, ok? Em Bossa Nova, ok? Em saxofone. Não tenho essa música. Ah, tenho aqui. Hello. Vamos pôr essa música para esse ouvinte aqui, né? Hello, ok? Vamos lá ver quem tem aqui, quem está aqui mais. Zagaia, Augusto Júnior. Que era a música da Zagaia. Ok, peço a música de Pedro Guerra, TikTok, ok? Tenho aqui a música de Aruan Cadeia, Zefa Selma, ok? Bom dia aí. Peço a música de Gabriela Gomes com o título Bom Pastor, ok? Estou a pedir a música agora, ok? Ok. Manuel Lucas, província de Tete, bom dia. Dizem que está a acontecer com a rádio, eu não sei o que está a acontecer. Tenho aqui Agnes Paquete, bom dia, peço a música de Melone, serão momentos de alegrias conquistadas por vocês dois. Todos, ok. Bom, vamos curtir Hello e voltamos já, ok? São 9 horas e 13 minutos. 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
3: 9 horas e 23 minutos.

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1: Bem, muito bom dia a todos. Estão aqui ligados ao programa. Este programa que vai para o ar todos os dias. Às 9h20, mas são 9h25 agora, né? São 9h20. Bom, a todos os ouvintes, que vamos lá falar sobre esse assunto aqui que é muito importante, que é sobre... vocês sabem que houve um ouvinte que disse-me ontem, disse que, Nelson, tu estás a perder tempo com os vossos, com os ouvintes, falar de microbioma. Eles não querem saber nada disso. Não querem saber nada do microbioma, não querem saber nada das suas bactérias. E eu pergunto a vocês, vocês acham que eu estou a perder tempo em falar sobre microbioma e bactéria? Eu primeiro, eu, antes de começar com essa, com esta rúbrica, eu quero que vocês liguem para mim para falarmos sobre esse assunto. Vocês acham que eu estou a perder tempo em falar sobre microbioma? O número está disponível, 87000990. Vamos lá ver o que é que vocês dizem aqui. Se vocês acham também que eu deva fazer o mesmo, deixar isto aqui, pá, e não falar mais nada sobre bactérias, sobre microbioma. O número já está disponível, 87000990. Eu quero falar consigo sobre isso, mas antes disso, eu quero que o Vinte me responda. Você quer que eu não fale mais sobre bactérias e microbioma? Ai, vamos lá ver quem está aqui. Sim, bom dia. Alô, bom dia.
2: Bom dia.
1: Sim, tudo bem?
2: Sim.
1: Diga lá então.
2: Eu acho que não está a perder tempo a falar do microbioma, porque falar da nossa saúde é muito importante para que quando tivermos a sentir algo que não sabemos, né? Por exemplo, não sabemos do que se trata, falar acerca é muito importante para qualquer tipo de dúvida, é só esclarecer.
1: Ok, tu concordo. Então achas que eu devo continuar aqui a falar sobre a importância do microbioma e como ele afeta a mãe que está grávida, que não se cuida como deve ser e não consegue passar para o seu filho as suas bactérias. Ok. Mas será que as mulheres estão atentas a isso? Porque tu estás a falar, és pai, talvez um dia vai ser pai. Mas as mulheres, será que conversam sobre isso? Sobre a qualidade do seu leite materno, o que compõe o seu leite materno, se elas sabem mesmo que o leite materno transporta células-tronco, transportam bactérias. Será que elas sabem disso?
2: Duvido. Porque elas só, por exemplo, agora que estamos no século XXI, elas se contentam só com... O bem-estar do bebê, tipo, só se contentam que o bebê já nasceu, já está bem, e já está tudo correto para elas. Não querem saber se o bebê tem qualquer tipo de problema, não sei o quê, porque eu tenho um sobrinho com problemas.
1: Ok.
2: Que nasceu com problemas, mas a mãe não se preocupa em. Tipo, tentar fazer a operação, porque ele tem problemas respiratórios, mas tem problemas respiratórios. A mãe não se preocupa em saber da criança, tipo, para tentar resolver esse tipo de problema. Então, eu acho que elas não conversam. Na minha opinião.
1: Eu acho que também que... E este assunto que nós estamos aqui a falar é muito mais profundo do que ela só se preocupar em ele ser operado, mas estou a falar naquele processo da consciência de que, afinal de contas, eu, como mãe, antes de ir fazer um filho, eu tenho que me preparar, tenho que ter o meu corpo com todos os nutrientes para que ele, o corpo, a funcionar como deve. Você vê uma máquina que faz um BMW, uma fábrica. Você vê a fábrica de BMWs? A fábrica de Ben Bablis, o que é que acontece se a linha de produção haver uma parte que faz mal às rodas? Imagina lá que sim, naquela linha de produção, quando chega a parte de fazer as rodas, o técnico está lá na configuração das rodas, faz mal às rodas, sai um carro defeituoso, não é?
2: Sim, muito.
1: Então o bebê também, ele tem que passar por vários processos e ele tem que estar bem, bem ciente. As mulheres têm que estar assim, bem cientes de que, afinal de contas, o microbioma afeta gerações futuras. E ao mesmo tempo que estamos a aprender sobre as bactérias que existem dentro do nosso corpo, que influenciam o estado de saúde, sabias que há pesquisas que revelam que o teu microbioma pode ser passado para gerações futuras? Sabias disso?
2: Não.
1: Yeah. Nas universidades Stanford, Harvard e Princeton, eles dizem que a forma como tu te alimentas, ok? Se não formos cuidadosos, a maneira que nos alimentamos pode até causar a extinção das bactérias intestinais que tens no teu corpo. E isso vai ter impacto na saúde das gerações futuras. E como assim? Imagina que tu és uma pessoa que vive a tua alimentação baseada em gordura, ok? As bactérias que alimentam-se de fibras desaparecem, entendes? Então o que acontece? Uma dieta na base de gordura faz com que a pessoa que fique com uma cicatriz no microbioma e passa para outras gerações, e essas crianças nascem defeituosas. Então um bebê que nasce com problemas respiratórios, tá, o problema começa na barriga da mãe. É difícil dizer isso, né? Mas olha, teu sobrinho, mas é o que a ciência está a dizer, porque se a mãe tivesse produzido o filho com todos os nutrientes, ele não teria problemas respiratórios. O problema respiratório não é um problema que... é um problema de... vamos chamar isso de fabrico, entendes?
2: Sim.
1: Como é que chamas?
2: Carlos.
1: Carlos quê?
2: Carlos Ricardo.
1: Carlos Ricardo, de onde estás a ligar?
2: De Matola.
1: Ok, é a primeira vez que falo contigo, né?
2: Sim.
1: É a primeira vez que eu falo contigo?
2: Sim.
1: Ok. Mas tens acompanhado da rádio?
2: Sim,
1: venho acompanhar. Ok. Bom, fiquei aqui com o Carlos da Matola. Bom, a todos que estão aqui ligados, um abraço aí a todos. Ficamos com essa mensagem. Afinal de contas, vocês estão interessados em que eu traga notícias sobre novidades sobre o microbioma, ok? Eu volto já. Um abraço aí para vocês.
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1: 9 horas e 44 minutos.
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2: Bom, muito bom dia a todos que estão aqui ligados ao programa, ok? Muito bom dia a todos que estão aqui ligados a este que é o teu Show da Manhã, né? Nesta rúbrica de saúde e bem-estar, de motivação, eu quero falar convosco sobre um tema muito interessante que é as fontes primárias de rendimentos passivos e a segunda grande fonte de rendimento passivo é o negócio que trabalha para você, ok? É preciso vocês estabelecerem uma estrutura de rendimentos passivos, ok? Eu pergunto aqui para vocês, ok? Quando você tinha 18 anos de idade e precisava de dinheiro, o que é que os seus pais lhe diziam? Ora, vai arranjar dinheiro, vai arranjar um rendimento passivo? Jamais disseram isso. Os vossos pais nunca disseram, filho, vai atrás de um rendimento passivo, ok? Algum de vocês, o vosso pai disse, você tem que tratar de ter rendimentos passivos. Eu quero ver quantos de vocês vão ligar para mim a dizer que os vossos pais ensinaram-vos a criar rendimentos passivos. Número 87000990. Os vossos pais sempre disseram, quando vocês precisaram de dinheiro, vai trabalhar, malandro, arranja emprego ou outra coisa do género, ok? Será que você foi ensinado, ok, para trabalhar? Você foi ensinado para trabalhar? Você foi ensinado para trabalhar para conseguir dinheiro? O rendimento passivo é para muitos de nós algo fora do normal. Eu quero falar com pessoas que vivem de rendimentos passivos. O número 87000990. Eu quero falar com pessoas que vivem de rendimentos passivos aqui. Aqueles que vivem de rendimentos ativos, ai, ai, ai, eles vão estar naquela classe que eu chamo a classe dos escravos. A classe dos escravos. O número já está disponível, 87000990. Eu quero falar consigo aqui. Ligue para mim, caro ouvinte, ligue para mim. Vamos falar aqui rápido sobre este assunto aqui, sobre os rendimentos passivos. Quantos de vocês, os vossos pais, ensinaram, filho, tu tens que ter rendimentos passivos? Quantos de vocês? Número 87000990. Quer ver quem está aqui que quer falar comigo sobre esse assunto? Quantos de vocês ouviram de vosso pai, arranja um rendimento passivo? Vamos lá ver quem está aqui em linha para falar comigo nesta hora. Alô, bom dia. Alô, bom dia.
3: Bom dia.
2: Bom dia, tudo bem?
3: Tudo.
2: Bom dia, está tudo bem, como é que se chama?
3: Daniel.
2: Daniel, qual é o apelido?
3: Daniel Cebola.
2: Então diga lá só, Daniel Cebola. O Daniel Cebola só ligou para dizer que o meu nome é Daniel Cebola. Ai, ai, ai. Vamos lá ver se temos mais um ouvido aqui, em linha aqui. Alô, bom dia.
4: Bom dia.
2: Eu estou aqui, são 9 horas e 50 minutos. Quantos de vocês, quando vocês diziam ao pai, quando tinham 18 anos, preciso de dinheiro, quantos de vocês disseram assim? Quantos de vocês, vosso pai disse, vão arranjar rendimentos passivos? Quantos? Jamais os vossos pais disseram isso, né? Vamos lá. Alô, bom dia.
5: Bom dia, como estava?
2: Tudo bem.
5: José.
2: Ligou para conversar ou para responder a minha pergunta?
5: Ligou para responder para essa pergunta.
2: Então responde lá.
5: Fala, chegou.
2: Estás distraído o quê?
5: Como?
2: Está distraído, senhor?
5: O meu nome?
2: Está distraído.
5: Não percebeste aquele português que falou.
2: Ah, ok. Ligaste para dizer que não percebeste o português que eu falei?
5: Como?
2: Ligaste para dizer que não entendeste o português que eu falei?
5: Falei. Sim.
2: Ah, ok. Tá bom, então. Um abraço, tá bom?
5: Obrigado.
2: Quantos de vocês tiveram essa resposta do vosso pai quando pediam dinheiro? Vocês devem ir arranjar rendimentos passivos. Quantos de vocês? Alô, bom dia.
3: Alô, bom dia.
2: Bom dia, tudo bem?
3: Estou ouvindo, não sei como está aí, na rádio.
2: Está tudo bem, como é que se chama?
3: Sou Abdul Vasco.
2: Abdul quê?
3: Vasco.
2: Diga lá, sou Abdul Vasco.
3: Ah, eu também vivo no passivo mesmo.
2: É, como é que vives? Vives no passivo, fazes o quê?
3: Ah, eu vendo coisa, vendo no mercado.
2: Então tu não estás no passivo, tu estás no ativo. Quando tu paras de ficar no mercado, o negócio não para? O Abdul Vasco trabalha no rendimento passivo. Deixa-me lá eu explicar aqui a vocês o seguinte, ok? Alô, bom dia.
3: Alô?
2: Sim, bom dia.
3: Bom dia, tudo bem?
2: Tudo bem, como é que se chama? É um processo que eu não consigo entender porque que esses ouvintes... Vamos lá ver aqui se temos aqui algum ouvinte. Bom, rendimentos passivos são todos aqueles rendimentos que... que o dinheiro trabalha para si. Será que o dinheiro trabalha para si? O dinheiro trabalha para si ou você trabalha para o dinheiro? Ai. Vamos atender aqui o último ouvinte aqui. Alô, bom dia. Sim, bom dia.
1: Bom dia.
2: Sim, sim. Como é que se chama?
1: Alzir.
2: Qual é o apelido?
1: Moça.
2: Ok, diga lá, seu Alzir.
1: Eu, quando era mais novo, meu pai abriu um M-Cash. Ia depositar sempre na Amanini, dos domingos, que era o único banco aberto.
2: Ok.
1: Uma vez pedi-lhe dinheiro. Então, conversando com um amigo, disseram que tinha uma carteira móvel que podia usar na escola para fazer venda de créditos, essas coisas.
2: Ok.
1: Muito mais nova, mais ou menos quase 17 ou 18 anos atrás.
2: Ok.
1: Então, esse foi o meu primeiro negócio de vida.
2: Ok. E agora fazes o quê?
1: Eu sou eletroauto e mecânico.
2: Então tu vives, a tua vida é de rendimentos ativos, não é de rendimentos passivos.
1: Não percebi.
2: Tu vives de rendimentos ativos e não rendimentos passivos.
1: Agora sim, nesse instante.
2: Sim. Então quando é que vais ser financeiramente livre, viver de rendimentos passivos? Quando?
1: Quando capitalizar.
2: Quando capitalizar?
1: Exato.
2: Não, capitalizar não significa que vira logo o rendimento passivo. Tens que abrir um negócio. Qual é?
1: Exatamente. É uma oficina. Penso numa oficina. Penso no quiosque, um pequeno supermercado para minha esposa. Coisas do gênero.
2: Um quiosque?
1: Digamos que é quiosque, mas faz uma mercearia, né? Em casa, que pode buscar produto e os vizinhos vêm buscar os produtos em casa, temos a sair.
2: Caríssimo, eu vejo muita gente com essa ideia de abrir um quiosque, uma barraquinha. Mas sugiro que, se tiver em Maputo, se tiver tempo, dê uma volta até o Maputo Shopping. Entra ali no Maputo Shopping hoje. Vai ver lojas vazias com estoques de 60 milhões, 1 milhão de dólares.
1: Certo.
2: Pode ir ali naquela zona de Cayuma Eletrônica. Pode passar pelas lojas. Você vai ver ali as roupas. Você vai dizer, poxa, Se essa loja fosse minha, fica lá uma hora mesmo. A olhar para uma loja. Quantas pessoas estão a entrar na loja? E sair da loja. Você vai ver que muitas pessoas têm a mesma ideia de abrir loja, de abrir uma mercearia, mas depois tem problemas. O estoque vem com o primeiro investimento, depois os clientes não vêm, depois o estoque, se for produtos alimentares, já apodrecem. Então é preciso estudar bem essa área, ok? Tá bom?
1: Ah, não, não entendi. Por que falo disso? Porque, primeiramente, deixa eu estudar o mercado para capitalizar. Por exemplo, eu estou num bairro que a necessidade é maior e há poucos investimentos.
2: Eu vou te contar uma história do amigo meu que decidiu construir uma padaria em Congolote. Foi isso. E lá naquela zona era também virgem, não tinha nada. Ele construiu, o sonho dele era construir aquilo, fez uma padaria de ponta aqui. E aquilo estava a andar bem, né? De repente, a concorrência começou a chegar. A primeira foi a Panáfrica e a outra grande que está lá na Estrada Nacional, na Casa Branca. Ela veio com uma ideia de produzir milhões de pães. Afetou no negócio. Depois disso, havia a sucessão dos produtores de pão que andavam a fazer preços abaixo do custo do pão. Okay? Não sei se roubavam a farinha, depois faziam um pão mais barato. E ele decidiu, pronto, eu vou, eu já não quero esse negócio. E acordava todos os dias às 4 da manhã, ia lá para a padaria, para os roubos e tudo. Depois ele disse, ah, pronto, eu já não quero esse negócio, vou alugar. Alugou. Recentemente, a pessoa que alugou a loja diz assim, ei, abriram uma bomba nova aqui à frente, também vendem pão. Então, se eu vendia 1000, agora vendo 500. É só uma história para perceber que estudar o mercado é muito mais do que ter uma ideia. Precisa ter muita atenção. O mercado muda e vai à falência, ok? Tem muita gente aqui que abriu pequenas mercearias e de repente ficaram com dívidas e tiveram que continuar a fazer como tu, a reparar carros. Um abraço, Alzir, ok?
1: Obrigado.
2: Vamos lá fechar aqui o programa hoje, dizendo a todos, a gente que está aqui ligado, que foi muito obrigado estar aqui e perceber que, afinal de contas, muitos vivem naquilo que é rendimentos ativos. A presença deles é precisa no negócio. Sem eles no negócio, o negócio não funciona. Rendimentos ativos são isso. É preciso saltar disso para rendimentos passivos, onde o dinheiro trabalha para si. Um abraço aí, tchau, tchau.
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2: Exatamente isso. Parabéns a você nesta data querida. Tudo bom para vocês. Tchau, tchau, tchau, tchau. Felicidade para todos os aniversariantes que fazem anos, ok? Um grande abraço aí. E eu me despeço aqui de vocês todos, ok? Tchau, tchau.

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2: Ora viva, bom dia, boa tarde, boa noite. 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Para quem quiser nos acessar, pode simplesmente digitar www.99fm.co.mz. Obviamente que nós estamos também em várias províncias, como Nampula, Tete, Gaza, Inhambane. Estamos praticamente em quase todo o país. E hoje trago-vos uma conversa bem diferente. Já sabes, Arsenio Lima é aquele que traz conversas bem descontraídas. E hoje estamos aqui com Dimanissa, mais uma vez, não é? Dimanissa. Mais uma vez. Já estivemos uma vez em um programa de rádio, no meu programa de rádio, e falamos sobre
3: poemas
2: cantados. Exatamente. E hoje estamos a trazer uma coisa diferente. Hoje traz-nos algo que tem a ver com o jazz.
3: Exatamente.
2: E traz-nos também um nome sonante da música jazz.
3: Exatamente.
2: Primeiramente, como é que estás?
3: Eu estou bem, obrigado. E aproveitar também e saudar a audiência que nos acompanha.
2: Obrigado. Hoje vamos falar sobre o Ernie Smith.
3: Sim.
2: Exatamente. Ernie Smith, ele que estará aqui num grande evento que vai acontecer no dia 18 de setembro no Garden Grill. O que que tens a dizer sobre este evento, Dimanissa?
3: Primeiro dizer que o Ernie Smith é um músico conceituado sul-africano.
2: Exato.
3: E falar do Garden Grill é falar do antigo Jardim Estufa, é o mesmo espaço,
2: okay.
3: Estão todos convidados para este grande concerto deste músico sul-africano conceituado, que ele toca jazz e outros estilos, em especial o jazz, não é? E vai ser um grande concerto, vai acontecer nesse Jardim Estufa, e o que posso dizer também é que vamos ter, neste mesmo concerto, Leina Souto e a banda do Stélio Mondiano Project. Só podem esperar muito boa música, momentos de boa música.
2: Existem músicas sonantes do Ernie Smith que acredito que muitos de nós conhecemos, e agora temos a oportunidade de ouvi-lo ao vivo, exatamente no dia 18. O que podemos esperar desse grande evento?
3: Podemos esperar é muito boa música.
2: Exato,
3: é?
2: Exato.
3: Sim, ele tem músicas muito, muito boas. A sonoridade sul-africana também bem vincada, não é?
2: Exato. Ok, está certo. Ernie Smith estará aqui no dia 18 de setembro no Gardens Grill, né? Vamos ter a oportunidade de ouvir ele ao vivo numa noite de grande glamour, de muito glamour, e estão todos convidados a fazer parte desta grande festa do jazz ao lado do grande músico Ernie Smith. Ok? The Touring Experience é algo que já vem acontecendo, é a primeira vez
3: Em Moçambique. É a primeira vez.
2: É a primeira vez.
3: Sim, vamos fazer essa, essa experiência, exatamente.
2: E graças a Deus a 99 está lá. Não somos tapados, né? Temos os olhos bem arregalados para entender o que é qualidade.
3: O que eu posso dizer é que os bilhetes já começaram a ser vendidos.
2: Exato.
3: Não é?
2: É
3: possível encontrar os bilhetes no Tabateur, no Most Tickets,
2: okay.
3: E no ShopRite, não é?
2: Seria bom repetir.
3: Most Tickets, ShopRite e Sabadeu. Ele vai dizer que é dia 18, às 18h30, no Garden Grill, que é o antigo Jardim Estufa.
2: Tá certo. Muito obrigado, Dimanissa. A Rádio 99 FM está à disposição. Estamos aqui sempre para trazer o melhor da música, seja nacional ou não, mas musicalmente nós gostamos de agradar os ouvidos dos nossos ouvintes.
3: Exato.
2: Mais uma vez queremos agradecer e esperamos que este evento, de tantos outros, principalmente quando tiver ali apoio da 99 FM, sejam simplesmente maravilhosos.
3: Com certeza, com certeza.
2: Então vamos aguardar por este grande evento, caros ouvintes. 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Atenção, The Torrent Experience com Ernie Smith vai acontecer no dia 18 de setembro, ok? Às 18h30 no Garden Grill, tá bom? Forte abraço a todos, é sempre um prazer incansavelmente fazer parte desta rádio e fazer a locução para todos vocês. Obrigadão, forte abraço, tchau, tchau.
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0: essas são fotos de uma pessoa comprometida. Oh, vai me dizer que teu amigo também tem esposa. Não faz sentido.
1: Ah, mas amor...
0: Quando eu digo que eu não gosto desse teu amigo, são essas coisas.
1: Tem qual o problema essas fotos?

0: Assim já vieram se levar. Para voltar no dia seguinte.
1: Não, amor, não.
0: Eu não gosto desse teu amigo.
1: Relaxa, amor. Vamos voltar daqui a pouco.

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1: Para viva, bom dia, boa tarde, boa noite. Atenção, a Rádio 99 FM é ouvida tanto dentro como fora do país. Para quem quiser nos acessar, pode simplesmente digitar www.99fm.co.mz. Obviamente que nós estamos também em várias províncias, como Nampula, Tete, Gaza, Inhambane. Estamos praticamente em quase todo o país. E hoje trago-vos uma conversa bem diferente. Já sabes, já sonho Lima é aquele que traz conversas bem descontraídas. E hoje estamos aqui com Dimanissa, mais uma vez, não é? Dimanissa. Mais uma vez. Já estivemos uma vez em um programa de rádio, no meu programa de rádio, e falámos sobre
2: poemas
1: cantados. Exatamente. E hoje estamos a trazer uma coisa diferente.
2: Pois.
1: Hoje traz-nos algo que tem a ver com o jazz.
2: Exatamente.
1: E traz-nos também um nome sonante da música jazz.
2: Exatamente.
1: Primeiramente, como é que estás?
2: Eu estou bem, obrigado. E aproveitar também e saudar a audiência que nos acompanha.
1: Obrigado. Hoje vamos falar sobre o Ernie Smith.
2: Sim.
1: Exatamente. Ernie Smith, ele que estará aqui num grande evento que vai acontecer no dia 18 de setembro no Garden Grill. O que tens a dizer sobre este evento de Manhissa?
2: Primeiro dizer que o Ernie Smith é um músico conceituado sul-africano.
1: Exato.
2: E falar do Garden Grill é falar do antigo Jardim Estufa, é o mesmo espaço.
1: Okay.
2: Estão todos convidados para este grande concerto deste músico sul-africano conceituado, que ele toca jazz e outros estilos, em especial o jazz, não é? E vai ser um grande concerto, vai acontecer nesse Jardim Estufa. E o que posso dizer também é que vamos ter, neste mesmo concerto, Leina Souto e a banda do Stélio Mondiano Project. Só podem esperar muito boa música, momentos de boa música.
1: Existem músicas sonantes do Ernie Smith que acredito que muitos de nós conhecemos, e agora temos a oportunidade de ouvi-lo ao vivo, exatamente no dia 18. O que podemos esperar desse grande evento?
2: Podemos esperar é muito boa música.
1: Exato,
2: é?
1: Exato.
2: Sim, ele tem músicas muito, muito boas, a sonoridade sul-africana também bem vincada, não é?
1: Exato, ok, está certo. Ernie Smith estará aqui no dia 18 de setembro no Gardens Grill, né? Temos oportunidade, vamos ter oportunidade de ouvir ele ao vivo numa noite de grande glamour, de muito Sim. glamour, e estão todos convidados a fazer parte desta grande festa do jazz ao lado do grande músico Ernie Smith. Ok? The Touring Experience é algo que já vem acontecendo, é a primeira vez
2: Em Moçambique.
1: Uhum.
2: É a primeira vez.
1: É a primeira vez.
2: Vamos fazer essa,
1: okay.
2: essa experiência, exatamente.
1: E graças a Deus a 99 está lá. Não somos tapados, né? Temos os olhos bem arregalados para entender o que é qualidade.
2: O que eu posso dizer é que os bilhetes já começaram a ser vendidos.
1: Exato.
2: Não é?
1: Uhum.
2: É possível encontrar os bilhetes no Tabateur, no Most Tickets,
1: okay.
2: e no ShopRite, não é?
1: Seria bom repetir.
2: Most Tickets, ShopRite e Sabater. Ele vai dizer que é dia 18,
1: uhum.
2: às 18h30, no Garden Grill, que é o antigo Jardim Estufa.
1: Tá certo. Muito obrigado, Dimanissa. A Rádio 99 FM está à disposição. Estamos aqui sempre para trazer o melhor da música, seja nacional ou não, mas musicalmente nós gostamos de agradar os ouvidos dos nossos ouvintes.
2: Exato.
1: Mais uma vez queremos agradecer e esperamos que este evento, de tantos outros, principalmente quando tiver ali apoio da 99 FM, sejam simplesmente maravilhosos.
2: Com certeza, com certeza.
1: Então vamos aguardar por este grande evento, caros ouvintes. Já sabes, a pré-venda dos bilhetes está a 2.300 meticais e 2.800 meticais no dia. Atenção, The Torrent Experience com Ernie Smith, vai acontecer no dia 18 de setembro, ok? Às 18h30 no Garden Grill, tá bom? Forte abraço a todos, é sempre um prazer incansavelmente fazer parte desta rádio e fazer a locução para todos vocês. Obrigadão, forte abraço, tchau, tchau.
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1: Para viva, bom dia, boa tarde, boa noite. Atenção, a Rádio 99FM é ouvida tanto dentro como fora do país. Para quem quiser nos acessar, pode simplesmente digitar www.99fm.co.mz. Obviamente que nós estamos também em várias províncias, como Nampula, Tete, Gaza, Inhambane. Estamos praticamente em quase todo o país. E hoje trago-vos uma conversa bem diferente. Já sabes, já Arsénio Lima é aquele que traz conversas bem descontraídas. E hoje estamos aqui com Dimanissa, mais uma vez, não é? Dimanissa. Mais uma vez. Já estivemos uma vez em um programa de rádio, no meu programa de rádio, e falámos sobre
2: poemas cantados,
1: exatamente. E hoje estamos a trazer uma coisa diferente.
2: Pois.
1: Hoje traz-nos algo que tem a ver com o jazz.
2: Exatamente.
1: E traz-nos também um nome sonante da música jazz.
2: Exato.
1: Primeiramente, como é que estás?
2: Eu estou bem, obrigado. E aproveitar também e saudar a audiência que nos acompanha.
1: Obrigado. Hoje vamos falar sobre o Ernie Smith.
2: Sim.
1: Exatamente. Ernie Smith, ele que estará aqui num grande evento que vai acontecer no dia 18 de setembro no Garden Grill. O que tens a dizer sobre este evento, Dimanissa?
2: Primeiro dizer que o Ernie Smith é um músico conceituado sul-africano.
1: Exato.
2: E falar do Garden Grill é falar do antigo Jardim Estufa, é o mesmo espaço,
1: okay.
2: Estão todos convidados para este grande concerto deste músico sul-africano conceituado, que ele toca jazz e outros estilos, em especial o jazz, não é? E vai ser um grande concerto, vai acontecer nesse Jardim Estufa. E o que posso dizer também é que vamos ter, neste mesmo concerto, Leina Souto e a banda do Stélio Mondiano Project. Só podem esperar muito boa música, momentos de boa música.
1: Existem músicas sonantes do Ernie Smith que acredito que muitos de nós conhecemos, e agora temos a oportunidade de ouvi-lo ao vivo, exatamente no dia 18. O que podemos esperar desse grande evento?
2: Podemos esperar é muito boa música.
1: Exato,
2: é?
1: Exato.
2: Sim, ele tem músicas muito, muito boas, a sonoridade sul-africana também bem vincada, não é?
1: Exato, ok, está certo. Ernie Smith estará aqui no dia 18 de setembro no Gardens Grill, né? Vamos ter a oportunidade de ouvir ele ao vivo numa noite de grande glamour, de muito glamour, e estão todos convidados a fazer parte desta grande festa do jazz ao lado do grande músico Ernie Smith, ok? The Touring Experience é algo que já vem acontecendo, é a primeira vez.
2: Em Moçambique, é a primeira vez.
1: É a primeira vez.
2: Vamos fazer essa, essa experiência, exatamente.
1: E graças a Deus a 99 está lá, não somos tapados, né? Temos os olhos bem, bem arregalados para entender o que é qualidade.
2: O que eu posso dizer é que os bilhetes já começaram a ser vendidos.
1: Exato.
2: Não é?
1: Uhum.
2: É possível encontrar os bilhetes no Tabateur, no Moss Tickets,
1: okay,
2: e no ShopRite, não é?
1: Seria bom repetir.
2: Moss Tickets, ShopRite e Tabateur. Se quiser dizer que é dia 18, às 18h30, no Garden Grill, que é o antigo Jardim Estufa.
1: Tá certo. Muito obrigado, Dimanissa. A Rádio 99FM está à disposição. Estamos aqui sempre para trazer o melhor da música, seja nacional ou não, mas musicalmente nós gostamos de agradar os ouvidos dos nossos ouvintes.
2: Exato.
1: Mais uma vez queremos agradecer e esperamos que este evento, de tantos outros, principalmente quando tiver ali apoio da 99FM, sejam simplesmente maravilhosos.
2: Com certeza.
1: Então vamos aguardar por este grande evento, caros ouvintes. Já sabes, a pré-venda dos bilhetes está a 2.300 meticais e 2.800 meticais no dia. Atenção, The Torrent Experience com Ernie Smith vai acontecer no dia 18 de setembro, ok? Às 18h30 no Garden Grill. tá bom? Forte abraço a todos, é sempre um prazer incansavelmente fazer parte desta rádio e fazer a locução para todos vocês. Obrigadão, forte abraço, tchau, tchau.
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alguém casado aí? Algum casamento de muito sucesso? Anos de felicidade. Bom, essa aqui se chama Depois do Pra Sempre.

Tem coisas que parecem, mas não são. A gente não pode fazer nada quanto a isso.

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2: 20 horas e 2 minutos.
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7: Bom, muito boa noite a todos os ouvintes que estão aqui ligados ao programa nesta terça-feira, dia 15 de setembro de 2026. Caro Tinholas, como é que tu estás?
8: Boa noite, Nelson. Eu estou bem.
7: Estás cansado, é?
8: Um bocadinho.
7: Um bocadinho cansado. Pronto,
8: um bocadinho. Estive a noite a trabalhar, toda a noite. Mas estou aqui de pé.
7: É, né?
8: Sou pedra dura que não racha de qualquer maneira.
7: Exatamente. Pedra, como é que se diz aquele provérbio? Pedra dura, não. Vaso ruim que não a, quebra.
8: Água mole em pedra dura, tanto bate que até fura, né? Mas não é o caso aqui.
7: Ai. Bom, Tinholas, muito boa noite a todos.
8: Boa noite. Boa noite a nossos ouvintes, nossos queridos ouvintes. É sempre um prazer estar aqui com vocês e mais uma noite aqui juntos. Vai ser bom, de certeza.
7: Exatamente, vai ser muito, muito, muito bom. Muito bom. Bom, dizer a todos os ouvintes que o nosso número para vocês que interagirem aqui com o estúdio é 87-000-9900. Meu nome é Nelson e estou aqui com o Mano Tinholas e vamos fazer juntos este programa nesta quinta-feira. Desde a terça-feira, já estou na quinta-feira.
8: Que a gente vamos fazer os ouvintes viajar aqui.
7: Exatamente.
8: Bater aqui o coração.
7: Exatamente.
8: Para esquecer aquelas mágoas do dia-a-dia, né?
7: Exatamente. Apesar do tema ser um tema ainda, o ciúme assassino, né?
8: É para equilibrar.
7: Hã?
8: As músicas românticas aqui é para equilibrar o teu tema, né?
7: Exatamente.
8: É para não falarmos de terror toda hora.
7: Exatamente. Sentado à beira do caminho, do Erasmo Carlos, Camas Separadas, Lindomar Castilho, Primeira Dama, Roberto Carlos. A Primeira Dama é para a Irina aqui, né? Laço Aberto, a Altair Alexandre, né? Temos aqui muita música aqui preparada aqui para vocês, que o Tinholas preparou aqui com muito cuidado, muito carinho, muita paciência, muito
8: sempre.
7: Tudo, né? Gilberto Reis, Leandro Leonardo, Outra Chance. Temos aqui também Raça Negra, John Lennon, Roberto Carlos, Leonardo, Roberto Carlos. Quero Colo, da Armando Batista, De Coração para Coração, A Fila Anda. Ai. É muita música aqui que vocês estamos aqui. Olha, temos muita música aqui preparada para vocês. Bom, Tinholas, hoje vamos dar a continuidade aqui ao nosso programa, ok? Vamos continuar aqui a falar deste tema aqui que eu trouxe aqui, que é este caso gritante sobre o amor perdido, rejeição, desespero, raiva, tudo misturado, né? Tudo misturado aqui, vamos trazer aqui para
8: nossa. Muita fruta.
7: É muita fruta.
8: É uma salada de fruta.
7: Exatamente. Mas na verdade estamos a falar daquilo ciúme, né?
8: Sempre ciúme.
7: Estou com ciúmes de ti.
8: É o amor.
7: O
8: amor é que nos proporciona essas coisas todas.
7: O amor, ele faz uma brincadeira, ele cria uma brincadeira.
8: O amor fala todas as línguas.
7: Ele faz uma brincadeira que nos deixa todos destrambelhados, não é, Tinholas?
8: Sem dúvida.
7: Vemos todos pancados da cabeça. Põe-nos
8: Mas gostamos.
7: Põe-nos de castigo, não é? Os amores põem-nos de castigo, zangados conosco. Ai, ai, ai.
8: Ameaça.
7: De repente estamos apaixonados. É exatamente isso. Hoje vamos falar sobre este tema aqui que é muito interessante, sobre o ciúme assassino, ok? Vamos lá ver o que é que se passa aqui, que eu estou aqui a bater cabeça, não estou a apanhar aquilo que eu preciso, o meu tema aqui, mas pronto, vamos lá ver se a gente apanha aqui este tema aqui. Este aqui não é este, é este, estamos aqui, estamos em setembro, né?
8: Sim, esse é de agosto.
7: Mas pronto, vamos falar do ciúme assassino, ok? Que é um tema muito interessante, que a gente trouxe... quando o amor se transforma em doença, em violência. Mas pronto, eu não sei onde é que está esse tema de hoje. Mas pronto, vamos para a música, né? Depois voltamos já para a gente falar sobre esse tema do dia de hoje, ok? Vamos começar com a música e voltamos já. Tinholas vai pôr voz na garganta, como se diz, Tinholas?
8: Vamos ver.
7: Ai, ai, ai, ai.
8: Aquecer a garganta ainda.
7: Exatamente. Como somos afetados e quais os comportamentos separados quando nos apaixonamos ou quando somos abandonados? As fases, os perigos, os sinais. Como adaptamos o nosso padrão de comportamento e como somos enganados em nossas percepções quando amamos?

0: lindo Mar Castilho aqui. É. Ficam mais separadas.
1: Estas coisas acontecem muito lá em Nampula, já viste?
0: É verdade.
1: As pessoas dormem em camas separadas, depois de levar porrada, não é?

Agora vou cantar aqui uma música para a minha primeira dama. Esta música vai para a Irina, de todo o coração, velho.

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2: Bem, tinholas, muita música, né?
3: É. Quando estamos inspirados é assim mesmo. Né?
2: Exatamente, muita música aqui que ficou aqui a passar aqui na rádio. Erasmo Carlos, sentado à beira do caminho, camas separadas. Depois cantaste para a tua primeira dama aqui. Depois Altair e Alexandre, Laço Aberto. Meu Grito, de Gilberto Reis, não conhecia essa música.
3: Essa música é do Roberto Carlos. Ele é que fez a letra para o Agnaldo Timóteo.
2: Okay.
3: Quem canta aí é o Gilberto Reis.
2: Ok.
3: Isto aqui tem uma história de uma paixão que ele tinha e que só podia ficar de longe a olhar e sem poder fazer nada, com vontade de gritar o nome dela, mas com medo que todo mundo ouvisse, ele só dizia: meu bem.
2: Só?
3: Mais nada.
2: Não podia dizer assim.
3: Não podia dizer o nome, senão todo mundo devia saber para quem é que ele está a cantar, né?
2: Não podia dizer. Irina!
3: Ainda desceu o pai.
2: Ah!
3: Dava problemas.
2: Tinha medo do pai?
3: Não sei.
2: Eu pensei que fosse o cara aí que ela estava a olhar para a mulher do outro.
3: Não.
2: É?
3: Não.
2: Ok. Pensei que fosse tipo um amor proibido.
3: Era um amor proibido, porque já novinhos ainda, né? E ninguém podia saber, mas ele tinha vontade de gritar o nome dela e não podia.
2: E tu farias mesmo?
3: Eu grito tudo.
2: Ai, Tinholas grita, pessoal. Tinholas grita. Tinholas não tem problema aqui, ok? Bom, Tinholas, vamos lá falar sobre perseguição. Rejeição, desespero, raiva, perseguição. Assassinato.
3: Essas duas últimas eu não faço, não.
2: Ah, é? Por quê?
3: É a minha praia.
2: O quê? Perseguir?
3: Eu sou mais calmo.
2: Se
3: foi, foi. Deixa ir, cara.
2: Ok.
3: Essa é a minha política.
2: É a política de deixar ir.
3: Deixar
2: não
3: ir.
2: Lutas por ela?
3: Não.
2: Não?
3: Não. Quando ela quer ir. Tem os motivos dela.
2: Tá vendo?
3: De certeza eu já não sou mais o motivo dela.
2: Talvez ela tá a fazer um joguinho.
3: Então ela vai jogar no campo que ela quiser.
2: joga.
3: Mas não vai jogar comigo, não.
2: Não, não vai?
3: Nada.
2: Tu não aceitas?
3: Não, esse tipo de joguinho não gosto.
2: Ela até, ou fica ou não fica, né?
3: Yeah.
2: Bom, vamos falar sobre o amor perdido, a rejeição, o desespero e a raiva. Quando o amor se transforma em pancadaria. Tinholas, tu sabias que, eu trago aqui uns números, ok? Os homens perseguem. Eles seguem obsessivamente e muitas vezes ameaçam ou assediam um amante que os deixou, né? Alguns até inundam uma mulher que partiu com mensagens vis, suplicantes. Alguns roubam objetos de valor ou itens pessoais como roupa interior. Alguns seguem um antigo parceiro como nos seus carros. Outros permanecem perto da casa ou local de trabalho do parceiro para zombar, para implorar. Há um estudo dos universitários americanos que 34% das mulheres disseram que tinham sido perseguidas ou assediadas por um homem que tinham as rejeitado, né, senhoras? Já viste o que é isso?
3: É normal.
2: E em cada 12 mulheres americanas serão perseguidas por um homem em algum momento da sua vida, e geralmente por um ex-cônjuge, né, ou amante. Na verdade, o Departamento de Justiça relata que todos os anos mais de 1 milhão de mulheres são perseguidas, a maioria entre os 18 e os 39 anos. E 59% delas são perseguidas por namorados, maridos, ex-cônjugos ou parceiros de coabitação. Uma em cada 4 mulheres também é agredida, esbofeteada, empurrada ou de outra forma atacada fisicamente pelos seus perseguidores. Okay? Na verdade, 5 investigadores independentes em 3 continentes relatam que cerca de 55% a 89% dos casos os perseguidores se tornam violentos com antigos parceiros sexuais íntimos. A maioria são homens. Senhoras, para nós, para Moçambique, vamos falar com algumas mulheres. Mulheres, quantas de vocês foram perseguidas assediadas, ok? Esbofeteadas, hein? Pelos seus homens, ex-maridos, ex-namorados, ex-parceiros de casa, de coisas.
3: Eu acho que elas não vão contar, não.
2: Não vão?
3: Não.
2: Eu acho que elas, as minhas ouvintes, elas são...
3: Vou fazer uma aposta.
2: É. Então vamos ver aqui, quantas mulheres vão ligar a dizer... Eu fui perseguida e esbofetearam-me. ou fui empurrada ou atacada fisicamente. Vamos ver se a gente tem aqui um número considerável de ouvintes que... O tio elas diz que elas não vão ligar hoje, né?
3: Vão ligar, mas vão dizer que não, nunca aconteceu.
2: Aqui em Moçambique não é assim? O homem moçambicano não bate.
3: Bate, como bate? Hã?
2: Violência doméstica, não há?
3: Não sei se é homem moçambicano, não sei se Nampula é Moçambique, né? Se for, ele é a mulher que bate.
2: A mulher moçambicana em Nampula é que bate?
3: Em Nampula a mulher é que bate.
2: Então, realmente a última conversa que nós tivemos aqui, tinholas, foi isso, né?
3: Foi isso.
2: Tínhamos muita mulher que...
3: Dizia que nós não brincamos em serviço, nós batemos.
2: Apanhei ela, encontrei ela, ela estava nua de calcinha, batilha, ela saiu. Ai. É que esse pessoal aí de Nampula é muito agressivo, não. Eu gostaria de ter uma estatística aí para nos dizerem. Eu tenho aqui alguém que está ligado no coisa. Vamos ver aqui quem está aqui. Alô?
3: Alô?
4: Alô?
3: Boa noite.
2: Boa noite, senhora Rosinha.
4: Boa noite, como está? Finalmente.
2: Tudo bem?
3: Oi, está tudo bem aí?
4: Está tudo. Está tudo. Não sei desse lado como está.
2: Nós estamos bem aqui.
3: Desse lado está tudo em forma.
4: Desculpa?
3: Está tudo bem aqui desse lado. Novidades boas.
4: Ah, que bom. Está tudo bem, graças a Deus, está tudo bem.
2: Vamos falar sobre violência doméstica. Já foi perseguida, já foi agredida, já teve num caso de quase assassinato, senhora Rosinha?
4: Eu não fui perseguida, eu é que persegui e agredi.
2: Ai, bati, ai, ai, ai.
4: É mesmo. Bati mesmo.
3: Eu não disse que... Eu não disse que aqui os homens não batem, as mulheres é que batem.
2: Conta essa história então para nós.
4: A mim não chegou a me bater, eu bati a ela e bati a ele.
2: Conta lá a história.
3: Dos dois.
4: Sim.
2: Conta lá a história.
4: Olha, resumindo, tive uma filha com ele, abandonou-me com a criança. Eu vi a briga, ele estava envolvida com uma outra tipa. Fui atrás, apanhei flagrante, bati os dois. Sim, bati os dois.
2: Mas
4: tanto
2: a senhora...
4: ele como ela.
2: A senhora Rosinha é uma mulher grande.
4: Não sou grande, mas não queria partilhar o que era meu.
2: Ok.
4: Não queria partilhar o que era meu, estava a prevenir, né?
2: Mas estava furiosa.
4: Estava, pois. Era uma mulher ser abandonada com um bebê de 4 meses.
2: Pois.
4: Como dizem na gíria, ela viveu por 10 anos, ela sofreu com o bebê. Bom, eu fui fazer ver também, digo, eu também sou mulher forte.
2: E o que é que ele disse naquela pancadaria toda?
4: Ia fazer o quê?
2: Não disse, Rosinha, para, espera.
4: Eu só pedi desculpa. Não, ele fugiu, porque eu já estava com uma cana doce na mão.
2: Ei.
4: Acabou fugindo, depois conversamos, não sei o quê, fizemos as pazes, ficou agora, tudo calmo.
3: Queres bater com cana doce?
4: E com cana doce.
3: Essa é uma pancada doce.
4: Com cana doce. Como?
3: Deve ser uma pancada doce.
2: A cana doce não se parte aqui.
4: Com uma pancada doce, sim.
2: A cana doce não se parte.
4: A
2: já
4: ela bati muros mesmo, não foi com cana doce. A ela foi com cana doce por ser homem.
2: Mas
4: né?
2: Dona Rosinha aprendeu onde lutar? Explica-me lá, boxe. Explica lá.
4: Não aprendi. Só que a vida ensina-nos muita coisa.
2: Okay.
4: A vida em si ensina-nos muita coisa. Então, eu estava em paz, não gostava de de barulho, mas quando eu senti-me muito isolada, abandonada, olha, sob os motivos, fui fazer minha justiça, como dizem.
3: É melhor os homens que vivem em zonas onde tem muita cana doce não aprontarem.
4: É melhor mesmo, porque ai.
3: As mulheres já aprenderam que
4: aparece à frente é logo uma cana doce.
2: Dona Rosinha,
4: me apareceu à frente.
2: Dona Rosinha, só para fecharmos aqui a nossa conversa, como é que ficou a sua história depois?
4: Olha, depois ficamos bem. Como é que é? Reconheceu o erro que fez e continuamos. Acabei tendo mais dois filhos com ele na paz.
3: Ficou um homem bem doce.
2: Três filhos com ele.
4: Sim, sim.
2: Então chamas ele de cana doce.
4: Como?
2: Chamas ele de cana doce.
4: Não. Só que ele ganhou juízo, acho.
2: Ah, ok.
3: Quem que não iria ganhar juízo?
4: A relação deu até onde durou, acabamos nos separando.
2: Ah, ok. Quantos anos tem a Dona Rosinha agora?
4: Eu?
2: Sim.
4: Eu vou fazer 53 em novembro.
2: Ah, 53. Uhum. Ok. Uhum. Tá bom.
4: Já sou uma senhorita.
2: Ah.
3: Okay. Rosinha.
2: Tá bom, então. Obrigado pela sua participação.
4: Tá bem.
2: Okay.
4: Muito obrigado. Um abraço à dupla Nelson e Tinholas aí.
2: Ok, obrigado.
3: Tá a gostar do programa ou não?
4: Tô. Está muito agradável.
3: Se nós estivermos a fazer qualquer coisa, é melhor vir com uma carandosa vir nos bater. Então.
2: Maninho. Epa, se aparecer
4: aqui. Posso girar a carandosa para bater dos lados assim.
2: Tchau, tchau.
4: Brincadeira.
2: Tchau, tchau.
4: Em continuação do bom programa.
2: Obrigado, aí. Obrigado. Tchau, tchau.
4: Tchau.
2: Cana doce, senhora Rosinha, cana doce. Bom, vamos atender mais um ouvinte. Eu tinha, elas parece que tinha razão aqui. As mulheres ligam para contar as suas peripécias.
3: Sim,
2: né?
3: As mulheres é que batem os olhos.
2: Alô, boa noite.
5: Alô, boa noite.
2: Boa noite, tudo bem?
5: Bem, não sei como vai.
2: Tudo bem. Vamos lá ver se a gente consegue ter aqui uma mulher que vai nos falar da história dela, da pancadaria. Vamos lá ver se temos aqui algum ouvinte em linha aqui para a gente falar. Alô, boa noite.
5: Boa noite.
3: Boa noite.
2: Boa noite. Diga lá, tudo bem? E há um...
3: Eu penso que levou porrada com cana doce.
2: Boa noite. Boa noite. Mulheres que estão a ouvir o programa, como é que é? Vão deixar-me assim mal. E ela está a ganhar aqui. Ele disse aqui vou ligar só mulheres a dizer que perseguiram os homens. Eu não acreditava, mas pronto, parece que o Estados Unidos é diferente. Os homens lá é que perseguem as mulheres. Então há uma inversão de papéis, senhoras, lá nos Estados Unidos. Aqui a estatística diz que os homens perseguem elas. Aqui é o contrário, as nossas mulheres são...
3: Não, aqui também perseguem.
2: Hã?
3: Também perseguem. Só que aquelas perseguidas não vão falar, de certeza.
2: Porquê?
3: Pá.
2: Tem medo de dizer, poxa, eu fui perseguida, mas eu já estou bem com o meu marido. É, foi uma fase. Hã? Alô, bom dia. Boa noite. Mais um ouvinte que desligou-se aqui. Mas eu, se eu não tiver ninguém para cá, vamos à música, né? Vamos cantar aqui. Não
3: vamos
2: é?
3: Cantar que a gente pode.
2: É, exatamente. Quem não quer falar, pronto, vamos à música e voltamos já, ok?
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2: Raça Negra aqui, Tinholas. Vamos embora. 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
1: Bem, tinholas, vamos dar continuidade aqui ao programa hoje, nesta terça-feira, dia 15 de setembro de 2026. Cardinholas, como é que estás?
2: É, um bocadinho cansado, como eu disse, assim que cheguei, muito trabalho e sabes como é que é, né?
1: Tem aqui uma ouvinte que é a Didi, ela diz assim, dupla, eu peço a minha música. Lembras daquela música que ela pediu para a gente cantar, aquela complicada?
2: Qual complicada?
1: Tu sabes que aí, pá, cantamos
2: essa música.
1: Exatamente, exatamente, exatamente. Já viste como sabes? Estava aqui a procurar da música dela.
2: Delícia de mulher, né?
1: Onde é que ela? Aidinha, peça a música! Ela está aqui a pedir.
2: Delícia de mulher.
1: É isso, né? Exatamente.
2: Se tiveres como pôr a música aí, vamos te cantar.
1: Não, hoje. Não, mas vamos pôr para a próxima. Aldinha, fica para a próxima quinta-feira, ok? Fica para a próxima quinta-feira. Mas, Tinha, vamos lá sobre, falar sobre esse assunto e atender aqui alguns ouvintes para que falemos sobre esse assunto. Perseguição, amor, rejeição, perseguição. A história da Rosinha foi: ele me trocou por outra e eu fui lá. Bati nela aos socos.
2: Deixou-lhe com um bebê de 4 meses.
1: Exatamente. E foi lá, espancou
2: apareceu,
1: a moça.
2: Apareceu uma malandrinha aí. E ela disse: deixa comigo.
1: Entrou aos socos com a miúda.
2: Foi para uma chama.
1: E para os, o dito cujo foi com uma cana de açúcar. Cana doce.
2: Cana doce.
1: Sabes que cana doce não se parte, né?
2: Parte-se, claro que parte.
1: Não, o partido até não parte-se, mas ele só parte, mas não se desmembra. Aquilo é
2: mesmo. Deves ter experiência, deves ter levado muita porrada com cana doce.
1: Não, eu era mesmo escova.
2: É.
1: Escova é cinto, cinto. Os números são alarmantes. Estudos mostram que 12 mulheres americanas são perseguidas pelos homens. Será que aqui em Moçambique o estudo também é este? Vocês, mulheres, são perseguidas pelos homens? Os homens mandam mensagens, os homens vão atrás de vocês nos empregos, os homens mandam, como é que diz aquilo? Enchem a caixa de mensagens, os homens vão atrás de vocês e dão-vos bufetadas, não é? É isso que a gente quer saber aqui hoje, né?
2: Mas isso acontece. Acontece,
1: né?
2: Muito aí.
1: Estavas aonde?
2: As pessoas podem não ter coragem de contar, mas acontece.
1: Estavas aonde? Hã? Ah, não, estava com a minha amiga. Puf! Uma chapada aí. Não é verdade?
2: Yeah.
1: 870009900. Vamos lá ver se a gente consegue aqui. São 21 horas e 17 minutos. Vamos ver se a gente atende aqui algumas manas. Manas, liguem para aqui, para o Mano Tinholas. E para o Mano Nelson, vamos ver aqui o que é que é, afinal...
2: O que elas querem nos contar?
1: Tem aqui um ouvinte aqui em linha, vamos lá ver quem está aqui. Alô, boa noite.
3: Boa noite.
1: Boa noite, tudo bem?
2: Boa noite.
3: Tudo bem, não sei como está.
1: Com quem temos o prazer de falar?
2: Nós estamos bem, obrigado.
3: Pena, não.
1: Como é que chama?
3: Pena.
1: Pena.
3: Pena.
1: Pena.
3: Bena, B-E-N-A.
1: Bena, ok. Ok. É a primeira vez que a gente fala consigo, né, Bena?
3: Não, só à noite sim, mas sempre falamos.
1: Comigo?
2: Com o Dr.
3: Nelson.
2: Sim, é o Nelson, é contigo mesmo.
1: Exatamente, é comigo mesmo, mas eu não me lembro da Bena.
2: O Nelson está a ficar sem memória.
1: Não, não me lembro da Bena, eu. Bena? É que eu tenho aqui, sempre eu faço um...
2: O Nelson está precisado de levar porrada com cana doce.
1: Eu faço uma cábula aqui sempre e nunca vi nenhuma Bena. Mas diga lá, querida Bena, tudo bem contigo?
3: Está tudo bem, sim. Não sei como estão aí.
1: Nós estamos bem. Está ligada aonde, senhora Bena?
3: Nampula.
1: Nampula. Então diga lá, senhora Bena, qual é a sua história sobre perseguição, rejeição, desespero, raiva...
3: Não, eu por mim não foi rejeição.
1: E depois o que aconteceu?
3: Não, só que o meu caso, meu parceiro me abandonou, depois me envolveu numa outra relação. Só que depois quando eu quis prosseguir, os próprios familiares viraram contra mim.
1: Disseram o quê?
3: Porque porque assim, no momento ele está doente, dizem que eu sou a bruxa, eu sou a pessoa que vive por ele estar naquela situação.
1: Mas aí também em Nampula dizem que vocês são bruxas mesmo. Dizem mulher de Nampula não se brinca, não tem elas?
2: Vão fazer o assuaço. Ele meteu na garrafa, não vale a pena.
3: É, é. Agora, a mulher com que ele está agora é que ele meteu na garrafa.
1: Ah, ok. Não foste tu?
3: Não.
2: Então estás a dizer que ele agora é o engarrafado feliz?
3: Não, é engarrafado feliz, mas está sofrendo.
2: Mas o engarrafado feliz sofre.
3: Sofre muito.
2: Então o Twenty Fingers não sabe disso aí.
3: Não sabe. Seria melhor que ele soubesse.
2: Se ele soubesse, não ia cantar mais.
3: Não ia cantar mais, ia perceber que a cena do engraçamento é dele.
1: Tá bem, mas o vosso caso chegou a violência, chegou a tentativa de assassinato, o que que aconteceu?
3: Sim, chegou a violência porque até paramos no tribunal.
1: Ah, sério?
3: Sim.
1: Poxa!
3: Ele praticamente abandonou a mim todas as crianças. Aí eu comecei a repor aquele assunto para poder perceber o que está acontecendo. Mas já foi a questão. A família até hoje. Porque ela agora está com trombose. Quando eu saio querendo visitar, me expulsa. Sai daqui, sua feiticeira. Sai, fala.
1: Então a Bina é uma feiticeira.
3: Sim,
1: mas é uma
3: feiticeira.
1: Mas sabes, eu estou a falar sério, não estou a brincar. Eu e senhora já estamos a brincar. Nós
2: mas
1: aqui do
2: tu
1: sul
2: de casa.
1: Dizem assim que aí quando a gente chega aí, cuidado com a mulher aí de Nampula, porque aqui não se brinca. Ficas doente.
3: Mas, assim, foi engraçado, nós temos a gambeja para aqui.
1: Ah.
3: Sim, nós temos a gambeja. Porque ele foi se envolver com uma rua. Eu que lhe fez isso que está acontecendo com ele. Todos os familiares estão contra de mim, porque dizem, talvez aqueles que estão vieram juntos, ela pode ficar a sentir.
2: Mas como é que, como é que saíram? Como é que vocês saíram da Zambésia? Levaram uma vassoura? Como é que foi? Foram
3: não,
2: voar.
3: Foi demais mesmo.
2: Brincadeira.
1: Mas pronto, a vossa, ele tá com trombose e tu estás bem?
3: Eu estou bem.
1: Separados, ele vive na casa dele?
3: Sim. Porque eu tive aquele sentimento como mamãe, como esposa dele, fui no passado. Querendo ir visitar, me expulsa no portão, sai daqui, sai. Desculpa. Então, isso por duas vezes. Praticamente, os familiares não querem saber de mim. Eu disse para eles, muito obrigada.
1: Ok.
3: Eu sou a justiça, vamos ver quem é a pessoa ou se é outra pessoa.
1: Mas quem é que não te deixa entrar? É a família, a irmã?
2: A sogra.
3: Toda a família dele, não, ninguém quer.
1: Dizem que tu é que és a culpada. Ai.
3: Eu
1: entendo,
3: sou a culpada.
1: Ok. Mas pronto. No tribunal correu tudo bem, resolveram tudo, houve porradas, bufetadas, como é que é? É a Bina aqui, né, senhoras?
2: Bena
1: de Nampula. Vamos ver se temos mais uma. Já viste?
2: Bena, ganha... Agora está a ser acusada de feiticeira, coitada.
1: Coitada, né? Ele que andou com duas, três e depois...
2: Foi castigado também.
1: Boa noite, madrinha. Sou Alfredo do Congoloto. Quem é madrinha aqui? Alfredo, deixa eu mandar mensagem para quem? Quem mais está aqui? Eu sou a Aidinha. Aidinha de Nampula. Estou em sintonia. Boa noite aí para ti. Carlito Cumbana também está aqui.
2: Aidinha.
1: Boa noite,
2: Carlito.
1: Boa noite, Neide Amad. Neide Amad também está aqui. Boa noite. Quem mais está aqui? Vamos lá ver quem está aqui. Se não tivermos mais ninguém ouvindo, vamos cantar, né, tio? Nós estamos com vontade de cantar. Mulheres, vocês não querem ligar para falar dos vossos espancamentos? É assim que se diz, tio, espancamentos.
2: Como disse aquele ouvinte de outra vez, fui espancado.
1: Tem um ouvinte que pediu uma música, tio. Vamos cantar aí, ok?
2: Qual?

0: Vamos esperar que um dia a tristeza tenha fim, vai. Boa noite. Agora eu quero cantar com o Roberto Carlos, pode ser?
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0: Essa mulher é muito parecida com a mulher do Roberto, pá. Foi, né? Será que ela está nos traindo, é? Você não tá achando?
1: Mas é claro que eu estou, são histórias parecidas demais.
0: Me diz como ela é. Será que ela é a mesma?
1: De repente até são duas iguais.

0: moral. O que é que fizeste, miúdo? Ai, Nelson. Estavas para o Fábio Júnior. Nelson cortou o Roberto. Fazer o quê?
1: Ai, ai, ai.
0: Você já sabe.

0: Muita música aqui, né?
1: Sempre, sabes que aqui
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0: Ai, ai, ai, ai.
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0: Bom, Tinholas, muita música e dizer que hoje é terça-feira, dia 15 de setembro de 2026. Caro ouvinte, caro Tinholas, como é que estás?
1: É, eu andei a esconder um bocadinho, mas estou meio gripado também.
0: Estou a ver aí. Que.
1: Estou aqui meio gripado.
0: Tens com um. Um xarope aí.
1: Aqui a voz, mas. É. Não está.
0: Ah, exatamente.
1: Não está saindo hoje.
0: Tinholas, estamos a falar sobre raiva, amor. Vamos lá ver quem está aqui para falar connosco. Alô, boa noite.
4: Oi. Boa noite, Manelson. Boa noite aí, Tinholas.
1: Boa noite, como é que estão? Como é que estás?
4: Tudo,
1: desculpa.
4: Tudo. Feliz com a vida.
1: Isso é muito bom.
4: É.
1: De certeza que não te bateram com cana doce. Experimenta conhecer uma rosinha, depois vais ver como é que é. E até a sorte.
4: É, pois, há bons momentos, depois já há momentos má.
1: E a sorte foi ela não arrancar um ramo de roseira. Aí ia bater com espinhos e tudo.
4: Yes.
0: Como é que chamas?
4: Juta, só que acabei trocando telefone. Não, nome devido, aquele outro nome está sem crédito.
0: Juta da Beira?
4: Yes.
1: Como é que está a cidade das rotundas?
4: Ah, está bem, calor, yeah. Mas está tudo bem, agora está silêncio.
1: Isso aqui é bom.
0: Bom, Juta, fala lá aí sobre perseguição, sobre raiva, sobre abandono, sobre assassinato, sobre desespero. Fala lá.
1: Aí na beira que as coisas já são boas.
4: Desespero é quando nós nos entregamos mesmo totalmente o apego.
0: E ela diz: Juta, já não te quero mais. Aí tu esbofeteaste a ela ou o quê? Fizeste o quê?
1: É melhor contar tudo.
4: Yeah, até bofetear não é solução, né? Você, primeiramente, como eu Juta, vou estar aí no meu canto, sozinho, estarei a pensar onde que eu pisei mesmo na bola.
1: Onde foi que eu errei?
4: Se me engana, aquele sentimento que ela sentia por mim, epa, já se esfriou. Isso aí devemos acreditar.
1: Quem foi o pito que me roubou a gata?
4: Exatamente, porque epa, os olhos sempre veem novas coisas aí na estrada, no mercado, faculdade, por aí. Se me engana, somente é só por ver, epa, acaba já fazendo o quê? Diferença entre duas pessoas, entre Juta e José, epa. Aí já acaba já estragando tudo, acaba esfriando, você sem entender nada. O que outra pessoa está aí a pensar.
0: Agora, Juta, diz lá uma coisa, na beira os homens espancam as mulheres?
1: Na beira espanco, dizem, eu sou da beira! Sou da manga, eu! Vou te espancar com cana doce.
0: Sou do esturro, eu esturro, estou do esturro.
1: Bom, na beira tem muita cana doce.
4: Eu posso falar, espancar. É homem fraco. Uma pessoa quando você sente um vazio, quando perde. Nós consideramos, podemos considerar um ouro. Quer dizer, poxa, isso aqui mesmo eu estou a perder, nunca mais vou ter, devemos acreditar. Isso não era para você. Se o caso não é para você mesmo, epa, nem mesmo espancar, será que esse caso acabou? Porque acabou mesmo, não tem volta.
0: Um abraço aí, Juta. Como. Um abraço aí, tá bom? Tchau, tchau.
4: Ok, obrigado. Tchau, tchau.
1: Tchau. Boa noite.
0: Okay. Conversa aqui de Juta aqui, né?
1: É verdade.
0: Bom, vamos até mais um último ouvinte aqui.
1: O Juta está feliz mesmo.
0: O Juta diz que quem bate na mulher é
1: fraco.
0: É fraco. Mas é a dor de alguém levar-te a dama de Tinholas.
1: Mas acontece.
0: Aquele teu amor está a bazar nas mãos do outro. Aqui os dados dizem que os homens são mais perseguidores, são mais violentos, são mais...
1: São mais fortes também, né?
0: Bom, 21 horas e 52 minutos. Eu quero falar convosco com mais uma ouvinte ou duas que estiverem aqui. Senhoras, parece que venceu hoje. As mulheres têm medo de dizer que levam porrada.
1: De repente vai ligar alguém só para...
0: Não liga ninguém aqui. Mas pronto, vamos lá. Vamos lá ver se... Vamos lá ver o que é aqui a história. Até que alguém linha. Alô, boa noite. Alô, boa noite. Então sim, boa noite. Bom, tinha são 9 horas e 52 minutos. Vamos chegar só com uma última música aqui, já que esse pessoal não liga, para despedirmos aqui. Imagine, John Lennon.
1: Então.

0: Obrigado. E boa noite a todos.
1: Bom, tinholas, chegamos aqui ao fim do programa, depois dessa grande música John Lennon, Imagine All the People. Então, deixa lá as tuas últimas palavras aqui, tinholas.
0: É, dizer que esta história de perseguição é uma coisa que acontece mesmo, é normal. Os homens ficam muito bravos e fazem coisas às vezes sem pensar e partem para a violência. As mulheres também. Nós vimos aqui casos de mulheres que perseguiram homens. Não vimos ainda nenhum caso de um homem que perseguiu uma mulher, mas eu conheço vários casos. Já convivi com pessoas que fizeram isso muitas vezes. E é natural. Isto é uma coisa que nós temos que estar preparados para ver acontecer. Nós perdemos, ganhamos todos os dias e temos que estar preparados para ganhar e para perder também. E aí talvez a gente fique menos violento e não tem interesse nenhum sermos violentos. E também temos que nos cuidar dos violentos. Então há sinais que as pessoas mostram e a gente tem que estar atento e não deve ficar nessa relação quando a violência está acima de tudo. Então esse é um conselho que eu dou aqui às nossas manas. Atenção à violência, não deixem isso acontecer nas nossas vidas. Um abraço e uma boa noite a todos.
1: Tinholas, homens matam cerca de 32% de todas as vítimas de homicídio feminino nos Estados Unidos da América. Morrem nas mãos de cônjuges, ex-cônjuges, namorados e ex-namoradas. Então, o conto clássico do assassinato ciumento de Otelo e de Shakespeare, que era uma confusão de Otelo, sabes que ele estava apaixonado pela Desdemona, né? A bela filha do senador. Mas havia um Iago, um dos vilões mais traiçoeiros, começou a buzinar no Otelo, a dizer que a tua mulher está a trair com aquele. E não era verdade, senhoras. Acontece muito isto.
0: Isto acontece sempre, agitadores pessoas que não gostam de ver os outros felizes. Então.
1: Mulheres também fazem isso. É. Amiga, deixa lá ele. Ele tá... E elas, as amigas, são umas vagabas. Desculpa, não ter um
0: certo. Nelson.
1: Bom, eu vou me despedir aqui de vocês e dizer que, olha, mulheres, cuidado ao rejeitarem os homens, porque os homens matam. Os homens agridem. Cuidado, mundo, agressão das esposas em todo o mundo é possessividade humana, do ser humano masculina, ok? Não é isso, senhoras? O ser humano gosta de ser muito possessivo, ele é homem, ele é macho, ele não, ele detesta essa sensação não, de
0: ninguém,
1: corno.
0: Ninguém gosta de perder, nem homem, nem mulher.
1: Mas o homem tem um problema com a sensação de adultério, de ser corno, ok? Ah, ele fica louco, corno não aceita o homem. Mas, senhoras, um abraço aí para ti. Mas tchau, tchau.
0: Não é para aceitar, é uma questão. É certo.
1: Tchau,
0: né?
1: Tchau.
0: Um abraço. Boa noite. Nós
1: gostamos de ser cornos. Tchau. 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
2: Neville Goddard. O movimento da mente. No capítulo 33 do livro de Jó, somos informados de que Deus fala ao homem de duas maneiras, mas o homem não as percebe. Diz-se, em um sonho, em uma visão da noite. Quando o sono profundo cai sobre os homens enquanto eles dormem em suas camas, ele abre os olhos dos homens e sela suas instruções. Diga isso a um psiquiatra, e porque ele separa o sonhador de Deus, ele lhe dirá que todos os sonhos vêm do próprio sonhador e não de Deus. Mas eu lhe digo, o nome eterno de Deus é Eu Sou. E se eu perguntasse quem está a sonhar o sonho, o indivíduo não diria Eu Sou? E não somos informados de que esse é o nome de Deus para todo sempre? Você não pode separar o sonhador de Deus, e todos os sonhos procedem dele. Alguns são simples e não precisam de interpretação, enquanto outros são revelados de uma linguagem simbólica e precisam de um intérprete. Como nos conta a história de José, sua verdadeira identidade se revela quando ele olha no rosto de quem sonhou e vê que está perturbado, pois, diz, as interpretações não pertencem a Deus. Conte-me o seu sonho. Então ele interpretou o sonho do copeiro, do padeiro, até do próprio faraó. E todos aconteceram exatamente como ele havia dito. Agora, se apenas Deus pode interpretar um sonho, por que contar a José? Porque ele é uma personificação de Deus. Seu nome foi mudado de José, que significa salvação, para Josué, que significa Jeová é a salvação. Agora, em 1954, acordei de um sonho ao ouvir estas palavras. Você não se move ao acordar mais do que se move na cama durante o sono. É tudo um movimento da mente. A intensidade é determinada pela força do vórtice você cria, o que é como um redemoinho com um centro de perfeita quietude. Você só acredita que está a se mover quando está acordado. Como pensa que se move durante o sono? Bem, eu sou um ser racional e a razão não poderia aceitar essa afirmação, mas eu a anotei e coloquei na minha Bíblia para aguardar mais revelações. Os psiquiatras diriam que essa mensagem veio de mim mesmo. Não vou negar isso, mas sei que veio de uma profundidade de meu próprio ser e que minha mente racional não alcança. Hoje, nossos três astronautas voltaram de uma viagem de 500 mil de milhas. Você e eu viemos esta noite em nossos carros e ao longo de minha vida viajei todo o mundo em navios e aviões. E como Blake, em meus sonhos, eu viajei por uma terra de homens, uma terra de homens e mulheres também. E ouvi e vi coisas terríveis que os errantes da Terra Fria nunca conheceram. Todos nós já viajamos, mas sei o que ouvi e escrevi. Sei que viajei em meus sonhos, mas sei que não saí fisicamente do meu quarto, pois quando acordei pela manhã, ainda estava na cama em que adormeci. Então eu pergunto a você, este estado de vigília não é mais do que um sonho? Existe um sonhador nas profundezas do meu ser que vê esse mundo como um sonho, assim como eu que, tendo ido um pouco mais para baixo no sonho à noite, acordei para descobrir que não saí da minha cama ao amanhecer? Paulo nos diz que nascemos de novo por meio de ressurreição de Jesus Cristo de entre os mortos. Lembro-me daquela noite, pois me senti acordado de um sono muito profundo, sentindo uma vibração que, embora centrada em minha cabeça, parecia vir de fora. Então acordei dentro do sepulcro, o crânio, em que estava enterrado para sair e encontrar todo o simbolismo do mistério cristão que me cerca. Eu vi o bebê envolto em panos e as três testemunhas do acontecimento. embora invisível, como eu era espírito, as testemunhas falavam de mim como o pai da criança, o sinal de que meu Salvador nasceu, cumprindo a Escritura. Este será um sinal para você. Você encontrará uma criança envolta em panos, deitada em uma manjedoura. Naquela noite, acordei de um nível muito mais profundo do meu ser para encontrar o simbolismo do meu despertar do sonho da vida. Assim como dia após dia, acordo do sonho da noite. Então, será que a revelação que ouvi em 1954 é literalmente verdadeira? A razão o questiona, a razão duvida disso e a razão o rejeita. Portanto, se a visão for verdadeira, então a razão está rejeitando Jesus Cristo, pois Jesus se define como o verdadeiro, dizendo: eu sou a verdade. Se a revelação é verdadeira e a razão a rejeita, não é a razão Satanás o duvidando de um? Esta afirmação pode ser provada logicamente. Sua verdade deve ser experimentada. Eu tinha esquecido completamente até que descobri meu bilhete hoje, enquanto procurava na Bíblia o meu intérprete. E lá estava o bilhete que escrevi no dia 28 de novembro de 1954. Você não se move acordando mais do que se move em sua cama no sono. É tudo um movimento da mente. A intensidade é determinada pela força do vórtice que você cria, que é como um redemoinho de um centro de perfeita quietude. Você só acredita que está se movendo quando está acordado, como você pensa que se move durante o sono. A Escritura fala de duas eras: esta era de trevas e decadência, e aquela era de luz e vida eterna. Esta era é de movimento e violência, turbulência e tempestade, pois o sonhador nos homens está profundamente adormecido e não sabe que é Deus. No Salmo 44, entretanto, ele é instado a despertar. Por que estás dormindo, Senhor? Desperta, não nos rejeites para sempre. Enquanto ocupa seu sonho, Deus tem a sensação de viagem, movimento e violência. Mas quando ele acorda, ele se encontrará no sepulcro, o crânio do homem, onde deliberadamente se deitou para dormir e foi enterrado. Deus se crucificou na cruz do homem e está a sonhar este sonho de vida para que o homem se torne Deus. Agora quero esclarecer alguns pontos. No livro de João, esta declaração é feita. A sua voz você nunca ouviu, a sua forma você nunca viu, nem a sua palavra permanece em você, porque você não acredita naquele que ele enviou. Muitos de vocês aceitaram completamente o fato de que fui enviado. Você acredita em mim quando eu digo que estive na presença do Senhor ressuscitado, que me abraçou e eu me tornei um com. Tendo sido incorporado ao corpo de amor, Deus Todo-Poderoso me enviou para contar minha história. Tendo aceitado minhas palavras, muitos de vocês tiveram uma experiência sexual comigo em visão e interpretaram isso como uma experiência física neste nível. Mas não é, pois este é um mundo de sombras. Sua aceitação trouxe esta união, mas eu, o orador, estou totalmente inconsciente disso. A verdadeira história de Cristo que eu lhe trouxe agora se tornou viva em você. Irá explodir com o tempo e sua experiência com as Escrituras será idêntica à minha. Os homens que aceitaram completamente minhas palavras não terão um ato sexual, mas um abraço, vestindo o corpo do Senhor ressuscitado, que é amor infinito e com quem agora sou um. Você verá meu rosto. Você será solicitado a nomear a maior coisa do mundo e, como se divinamente inspirado, você citará as palavras de Paulo dizendo: fé, esperança e amor. Estes três, mas o maior destes é o amor. Eu vou te abraçar e você vai se confundir com o único corpo do Senhor ressuscitado, e aquele que está unido com o Senhor se torna um espírito com ele. Todos esses são símbolos, dizendo-lhe que, tendo acreditado naquele que ele enviou, você ouvirá sua voz e verá sua forma, pois sua palavra agora habita em você. É uma ruptura completa com o passado, como nos disse nas primeiras palavras que o Senhor ressuscitado proferiu no livro de Marcos: arrependam-se e creiam no Evangelho. O Evangelho são as boas novas de que o homem não está perdido. Essa escritura não é história secular, mas história divina, que foi tramada e planeada antes de sairmos do Pai e virmos ao mundo para entrar em nossa própria criação e desempenhar todos os papéis. É Deus quem desperta em você. Um homem contendo tudo caiu na adversidade, como nos diz no Salmo 82. Eu digo, vocês são deuses, filhos do Altíssimo, todos vocês. No entanto, vocês morrerão como homens e cairão como um só homem, ó príncipes. Eu citei a versão padrão revisada na configuração marginal, que é a verdadeira tradução do hebraico. São necessários todos os filhos que caíram para formar Deus o Pai. Então, estamos reunidos um por um naquele mesmo corpo que caiu na humanidade. E da humanidade, Deus se extrai individualmente porque somos todos únicos. Ninguém pode ser duplicado ou perdido, porque Deus está enterrado em todos e Deus está se redimindo. Hoje, eu assisti ao emocionante pouso dos astronautas que viajaram para a Lua e voltaram. Então, reli o que havia escrito em 1954. Você não se move ao acordar mais do que na cama durante o sono. Agora, a razão não poderia aceitar essa afirmação. Eu vi os astronautas voltando. Temos um registro de sua jornada de 500 milhão de milhas, mas eles não se moveram. Bem, devo confessar que viajei em meus sonhos como tendo certeza de que você fez. No entanto, sempre acordamos em nossa cama pela manhã, não é? Poderia haver um sonhador muito mais profundo do que aquele que está a sonhar neste aparente estado de vigília. E quando ele acorda do sonho da vida, ele não olharia para isso como você olha para o sonho da vida? Sei que quando acordei por dentro, percebi que estive ali por incontáveis séculos, sonhando com violência, amor, ódio, concupiscência e dor, sonhando que tudo fosse real, exatamente como em qualquer sonho. Acordei para descobrir que havia estado naquele crânio por séculos, sonhando que era um homem caminhando pela terra, morrendo, sendo restaurado à vida para morrer novamente. Continue a fazer isso até que aquele momento em que acordei no Gólgota, a sepultura onde fui sepultado no início dos tempos, esse é meu calvário. Parece que estou a mudar para cá. Eu me levanto e faço a barba de manhã, tomo banho, como me esforço para ganhar um dólar para pagar o aluguer e faço todo tipo de coisa. No entanto, é tudo um sonho como um propósito. Deus se limitou ao limite da contratação e opacidade chamado homem e começou a sonhar com a existência deste mundo. Agora, acreditando ser você, você pode sonhar sonhos nobres ou ignóbeis. Exorto-o a ter sonhos nobres, porque quando você sabe que é o sonhador, pode realizar todos os seus sonhos. Um sonho é um estado muito fluido. Sabendo o que você quer sonhar, traga seu círculo íntimo de amigos antes de sua mente e permita que eles vejam você como você quer ser visto. Quando você estiver convencido de que isso agora é um fato, relaxe no período de gestão da visão. Existe um intervalo de tempo entre a gravidez e o nascimento. Tendo visto as expressões de seus rostos e ouvido o som de suas vozes, quebre o encanto e espere que essa fecundação aconteça no mundo dos sonhos, enquanto você vive no mundo de César, aguardando sua chegada. Eu disse a você que a história de Jesus Cristo se desdobrou dentro de mim. O que compartilhei com você esta noite não está registrado nas Escrituras. Mas no último versículo do capítulo 21 de João, ele faz uma declaração. Muitas outras coisas que Jesus fez que não estão registradas aqui. Se cada uma delas fosse escrita, o próprio mundo não poderia conter os livros. Não houve necessidade de registrar as palavras que me foram reveladas. Então, ele se encaixa com o último versículo do epílogo de João. Pois João termina no versículo 20 e o 21 é o epílogo. Todas essas coisas aconteceram e muito mais, mas somente estas foram registradas para que você possa acreditar. Obrigado por compartilhar suas visões comigo, pois elas estão me mostrando que você aceitou completamente a história como eu a contei. Eu compartilhei com você a verdadeira história de Jesus Cristo. Ao longo dos séculos, cracas se acumularam ao redor do navio. Os homens, no interesse de suas próprias doutrinas, acrescentam coisas às Escrituras, apesar da advertência para não acrescentar ou tirar das palavras das profecias da Bíblia. Os homens têm acrescentado para apoiar suas próprias tradições e convicções. Quando o texto original foi escrito, aquele que teve a visão simplesmente o registrou. Ele não entendeu, mas escreveu, como eu, sabendo que uma revelação maior viria. Não consegui entender o que ouvi em 1954, mas em 1959 eu sabia a sua verdade, pois acordei de um sonho profundo e descobri que não estava na minha cama, mas sim no meu crânio e completamente sozinho. Saí do meu crânio para encontrar o bebê envolto em panos e as testemunhas do meu evento. Vendo o bebê, eles testemunharam um sinal do meu nascimento espiritual, mas não puderam me ver como nascido do Espírito. Eu sou Espírito, enquanto eles, ainda não nascidos do Espírito, são carne. Eu não tive um bebezinho. A criança é apenas um sinal de que Deus nasceu. Tendo gerado a si mesmo, ele produz aquilo que enterrou na humanidade. Pois Deus está se redimindo, pois só há Deus no universo. A Bíblia não tem nada a ver com a moral que os púlpitos ensinam. Não faz nenhuma tentativa de mudar o mundo, pois é uma escola. Você não transforma uma sala de aula em uma casa. Esta é uma escola de escuridão educada, onde viajamos em direção à luz. A Escritura não tenta mudar as coisas, antes exorta todos a dar a César as coisas que são de César. Tentar fazer deste mundo um lugarzinho agradável e doce, no qual todos sejam felizes e tenham o suficiente para comer e beber, é bom. Mas isso não tem nada a ver com o mistério de Cristo. Se não houvesse luta, nenhum esforço seria feito para despertar do sonho da vida. Em vez disso, o adormecido cairia no sono mais profundo. Então deixe-os marchar, dizendo ao mundo como se tornar bons e gentis. É tudo absurdo, pois enquanto o homem usar a vestimenta do animal, ele deve expressá-la, tirando de si o coração e a mente do amor. Deus tomou sobre si o corpo, o coração e a mente do animal, como nos disse no capítulo 4 de Daniel. Este é um mundo animal, mas enquanto neste mundo de violência, Jesus Cristo acorda para descobrir que era apenas um sonho. Se não fosse Jesus Cristo em você, você não conseguiria respirar, pois o seu próprio sopro é a vida dele. Chegará o dia em que você acordará para saber que isso é verdade. Para Davi, a soma total de todas as experiências que você teve em seu sonho de ser homem estará diante de você e o chamará de pai. Então você cumprirá o Salmo 89 sabendo: achei Davi, ele chamou a mim. Tu és meu pai e a rocha da minha salvação. Tendo desempenhado todos os papéis do homem, a humanidade fundida em uma única juventude revela sua divindade. Como pai, você saberá que seu filho sempre fez a sua vontade, pois tudo terás encontrado em Davi, o filho de José. Eu sou aquele que fez toda a tua vontade. Você, o pai, sonhou e você, o filho, tocou todas as partes e quando a peça acaba, você acorda para sair do Gólgota, para nascer do alto. Pedro nos diz: nós nascemos de novo pela ressurreição de Jesus Cristo de entre os mortos. Enquanto o mundo o adora como alguém que vem de fora, você o encontrará surgindo de dentro, não como o outro, mas como o seu próprio ser, o sonhador da vida. O grande poeta Shelley viu isso claramente quando disse: ele despertou do sonho da vida. Somos nós que, perdidos em visões tempestuosas, mantemos com fantasmas uma contenda inútil. É isso que o mundo está fazendo, lutando contra fantasmas autocriados. O mundo é empurrado para você e você está em conflito consigo mesmo, até o dia em que um vento sobrenatural o domina e você desperta em seu crânio com um desejo intenso de sair. Como seu conhecimento inato, você empurrará a base de seu crânio e algo se moverá. Então você sairá assim como uma criança sai do ventre de uma mulher. Mas desta vez, você está a nascer, mas não de baixo, mas de cima, do crânio do seu ser. A palavra anotin é traduzido como de cima. Quando Pilatos disse: "Você sabe que tenho o poder de crucificá-lo ou o poder de libertá-lo", o Senhor ressuscitado respondeu: "Você não tem poder sobre mim, a menos que seja dado de cima." Aqui está a mesma palavra, anotin. O poder de matar ou tornar vivo vem de dentro. Tudo está ocorrendo de dentro. Tendo caído em um sono profundo, você é o Senhor Jesus Cristo sonhando o sonho da vida. E porque só existe um ser, todos vão despertar como Jesus. Pois tudo o mais vai despertar e deixar apenas Jesus. E ninguém pode dizer que Jesus é o Senhor excepto pelo vento santo. Quando aquele vento o possui, você desperta dentro de si mesmo. Só então você saberá que é o Senhor Jesus Cristo. Agora, vamos para o silêncio.

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0: 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Um enigma. Esta noite chamarei isso de um enigma, pois toda mente criativa se levanta para o desafio de um enigma. Ora, um enigma é definido no dicionário como um objeto ou pessoa imperial, algo que é difícil de entender. É também uma peneira para separar o joio do trigo ou uma questão intrigante. Agora eu pergunto a você, quem é o maior dos grandes da Terra e que nunca nasceu mortal ou viveu? Como você e eu entendemos o termo neste mundo secular? Eu poderia usar o plural e dizer eles que nunca nasceram mortais, mas esta noite vou me limitar ao maior dos grandes da Terra. Aquele que é adorado por todos, para mim, ele é Jesus Cristo. Acho que você vai concordar comigo quando digo que não escolheu o ambiente em que se encontrou ao nascer, mas você se ajustou rapidamente e tudo o que encontrou aqui nesta seção de espaço, de tempo, os hábitos, as salas de aula, a religião e a doutrina. Isso é verdade para todos no mundo. Se fossem honestos consigo mesmos, todos admitiriam que não escolheram seu ambiente, mas simplesmente lá se encontraram. Deus, o Pai, colocou você nesta era particular, pois é a mais adequada para o trabalho que Ele está a fazer em você. Ele o fez de boa vontade, preparado para aceitar todas as consequências desse mundo confuso de seres com todos os seus emaranhados e enigmas. Ele fez isso em Jesus Cristo em você, pois Cristo é o poder de Deus e sua sabedoria enterrados em todos nós. Agora, voltemos às Escrituras. Lemos no 6º capítulo de Isaías que o Senhor Deus cegou seus olhos e endureceu seus corações para que não se convertessem e fossem salvos. Então, quando alguém acorda por causa da longa jornada que fez e as Escrituras se cumprem nele e ele as conta, poucos aceitarão sua mensagem e acreditarão nele. A maioria irá rejeitá-lo, pois verão apenas sua forma mortal no mundo dos homens. Eles conhecerão seu pai e sua mãe, sua irmã e seus irmãos. Mas quando ele lhes conta exatamente como tudo se desenrola e eles não conseguem acreditar, sua história é completamente desconsiderada. Mas aqueles que ouvem e creem experimentarão as Escrituras. Eles também contarão suas experiências, mas ainda assim será negado pela massa, porque ele cegou seus olhos e endureceu seus corações para que eles não vissem com seus olhos e percebessem com seus corações se voltassem e fossem salvos. Agora, você não acredita que eu estou no Pai e o Pai em mim? Que as palavras que eu falo não são minhas palavras, mas as palavras daquele que me enviou? Acredite que estou no Pai e o Pai em mim. Pois, em verdade, vos digo que vós também fareis a obra que fiz, e obras ainda maiores do que estas. Se não acreditais em mim, acredite por causa das próprias obras. Deus, o Pai, não está do lado de fora. Eu estou no Pai e o Pai está em mim. Se você virar, você o verá, e tornando-se o que você vê, desaparecerá de vista. Tudo o que você vê agora e que parece tão real diante de seu rosto é apenas uma sombra tornada real pelo mundo. Isso eu sei por experiência própria. Há um rapaz

Uma amiga minha que esperava seu filho em dezembro queria uma menina, pois ela já tinha um menino. Eu disse a ela, se o seu filho nascer no dia 10 de novembro e for um menino, o nome dele é Neville Mark. Ela concordou, embora tivesse certeza de que a criança nasceria em dezembro. Mas quando o dia 10 de novembro chegou, Neville Mark nasceu. Há cerca de 5 anos, enquanto os visitantes da cidade de Nova York, o rapaz entrou, se aproximou de mim e disse, sabe, Neville, sinto que se pudesse me virar, veria quem realmente sou. Eu sei, estou a usar uma máscara e mal posso esperar para morrer, porque então vou me virar e ver minha verdadeira identidade. Sua mãe era uma menina muito pobre que se casou com a riqueza e qualquer coisa relativa à morte a assustava. A ideia de perder seus diamantes, sua casa e todos os seus bens a assustava de morte. Então ela ficou chateada quando a criança falou sobre a morte. Sem dúvida, tendo crescido nesse ínterim, a atenção do menino foi desviada. Mas foi isso que ele me disse há 5 anos. Agora deixa-me contar minha própria experiência. Enquanto estava deitado na cama do meu lado esquerdo, senti uma força vinda de mim, da minha cabeça, mas perto dela, entrar nela. A força era tão poderosa que eu queria me virar e ver quem a estava aplicando. Senti como se alguma pessoa, não uma força impessoal, mas alguém estivesse a fazer isso. Embora meu corpo estivesse tão vivo como está agora, a força na base do meu crânio era tão intensa que eu não conseguia me virar. Se eu não tivesse me virado naquele dia, teria visto o ser que sou e teria desaparecido instantaneamente deste mundo. Então, ele cegou seus olhos e endureceu seus corações para que não visse com os seus olhos e percebesse com os seus corações e se convertessem e fossem salvos. Essas mesmas palavras são usadas no sentido grego para o filho pródigo que recobrou o juízo e mudou. Lembrando-se do pai, voltou-se e foi para casa receber a grande túnica, o anel, o bezerro cevado e os sapatos para seus pés. Você e eu fomos cegos propositalmente pelo pai em nós. Nossos corações foram endurecidos pelo pai em nós. Portanto, as palavras são verdadeiras e quando chegar ao fim, dirá: Pai, perdoa-lhes porque não sabem o que fazem. Deus, o Pai, usa os tiranos do mundo para fins além dos seus. Cada pessoa no mundo é apenas uma máscara que Deus, Pai, usa enquanto desempenha esse papel. O homem vê e julga a máscara, mas o ocupante, ele não vê, pois seus olhos foram cegados e seu coração endurecido. Deus está a desempenhar cada parte com base no ambiente em que foi colocado. Não por sua própria escolha, pois fomos submetidos à futilidade. Não por vontade própria, mas pela vontade daquele que nos sujeita na esperança. E não podemos voltar até que seu objetivo predeterminado seja alcançado. É quando chegamos ao final da jornada e passamos pela série de eventos que chamamos de história de Jesus Cristo, momento em que Cristo se forma em você. Cristo não é e nunca foi uma pessoa mortal. Aqueles que acreditam que ele nasceu do ventre de uma mulher não têm ouvidos para ouvir e entender quando lhes é dito quem Cristo realmente é ou quem o Pai realmente é. Para eles, e quem me vê, vê o Pai. É um enigma que não pode ser entendido, mas quando a soma total de todas as experiências do homem se transforma em um jovem e que o chama de Pai, o enigma está resolvido. Davi é aquele que vê você e, portanto, vê o Pai. No entanto, ele também, como o maior dos grandes da terra, não teve nascimento mortal. Chamados de Abraão, Isaac, Jacó e Jesus Cristo, você e eu. Vestido como estamos com essas vestes mortais, tornamos seu drama vivo, pois é o Pai sozinho que está a desempenhar todas as partes, desejando tomar para si todas as consequências dessa experiência horrível em Cristo. Deus Pai pensa que Cristo é outro além daquele que o enviou. Mas quem me vê, vê aquele que me enviou. Eis que somos um. O todo em mim me enviou.

enviou para me vestir com esta vestimenta de carne. Você vê, ele me colocou na pequena ilha de Barbados em 1905, com muitos irmãos e em um ambiente limitado e sem formação social, intelectual ou financeira. Então, como fui peneirado antes de 1905? A peneira era o enigma, separar os grãos de trigo. Não pude suportar o ambiente em que fui introduzido e senti inquietação de um menino para continuar a minha busca. Meu único castigo corporal notável neste mundo foi pela Bíblia. Em resposta à pergunta do meu mestre escola, eu disse: pegue sua cama e ande. Quando ele me pediu minha Bíblia, eu não pude mostrar. Ele teve a permissão para me bater. Fui espancado nas nádegas aos pés por causa da Bíblia. Mas toda a minha vida tendo estado inquieto pela palavra de Deus, cruzei todo o oceano em minha busca e entrei no teatro, tudo em preparação para estar diante de vocês e contar minhas experiências. Sei, por exemplo, que se um homem pudesse se virar, seus olhos não seriam mais cegos ou seu coração endurecido, pois ele veria que ele, o próprio ser que o enviou ao mundo, são um. Você e seu pai são um. Você viria o Filho unigênito de Deus como um ser radiante, o único Deus, e se viria como realmente é. Agora somos ensinados que todos os que são batizados em Cristo se revestiram de Cristo e todos são um em Jesus Cristo. Isso é verdade, pois quando você o encontra, você é batizado. Aquele que é o amor infinito enviou você para este mundo de horror, onde você mata e é assassinado, estupra e é estuprado, mutila e é mutilado. E quando você tiver experimentado tudo, você se transformará e tudo está perdoado. Então você retornará ao seu lar eterno, mais brilhante, porque criou aquele que vestia. Você deve ser perfeito como seu Pai no céu é perfeito. No momento em que você se transforma, você é perfeito, pois você é o Pai. Vestido com seu corpo de perfeição, os cegos veem, os surdos ouvem, os mudos gritam de alegria, pois tudo o que você vê se torna perfeito. Eu sei, pois é o fim da minha jornada. Portanto, eu digo a você: tenha bom ânimo. Não importa o que você tenha passado, o que você ainda possa ter que passar ou o que você está a passar agora. Um dia você será batizado em Jesus Cristo. Você se virará e vendo-o, você será incorporado por seu ser. Ser batizado é estar completamente coberto de fluido. Não significa água, porque o Messias é Cristo e o Messias é a placenta, aquele que é ungido com óleo. Existe um fluido vivo, água viva, que você atravessa para se fundir, assim como uma gota de água se funde com o oceano. No entanto, sua identidade ou individualidade nunca é perdida. Todos são um e todos seremos batizados nesse um. Todos se revestirão do Senhor, o que significa simplesmente viver como mover-se para a vestimenta e fluir com ela. As últimas palavras de Cristo no livro de Lucas são: fica na cidade até que sejas impregnado do poder do alto. O poder é Cristo, sabedoria é Cristo e imbuir é vestir. Em outras palavras, espere até que eu tenha vestido você comigo mesmo. E naquele dia você dirá literalmente: eu estou em Cristo e Cristo está em mim. Acredite em mim quando digo que estou no Pai e o Pai está em mim. Se você não pode acreditar nisso, então acredite pelas próprias obras. Pois, em verdade vos digo, as obras que eu faço, vocês as farão. E maiores do que estas, vocês as farão, porque vou para o Pai, saí do Pai e vim ao mundo. De novo estou deixando o mundo, voltando para o Pai. Todo o drama das Escrituras se desenrola em nós, e não tem nada a ver com nenhum ser que nasceu mortal. Cristo em você, que é a sua esperança de glória, nasce de dentro e não anda pela terra, como você que nasceu do ventre de uma mulher. Então, quem é o Cristo? Este, o enigma dos enigmas.
é questionado em todas as Escrituras. No livro de Provérbios é feita a pergunta: quem estabeleceu todos os confins da terra? Qual é o seu nome e qual o nome de seu filho? Certamente você sabe. Quem estabeleceu os confins da terra? O Pai dos pais, de amor infinito, cujo filho é Davi. É Ele quem estabeleceu todos os confins da terra e os sustenta de dentro de você. Você é o servo sofredor dEle, que é Ele mesmo. O capítulo 53 de Isaías, chamado O Último dos Servos Sofredores de Deus, começa: quem acreditou em nossa pregação? E a quem foi revelado o braço do Senhor? Meu braço foi revelado, foi totalmente revelado perante aqueles que estão a ser preparados para contar a história. Então conto o que aconteceu comigo. Mas quem vai acreditar? Este poder que deve ser revelado em você não é uma demonstração mundana, mas para o desdobramento de sua divindade. Depois que seu braço foi revelado, quando você deixa este mundo, você é um à destra do Pai, pois você é Davi, sua destra. Deus Pai se desdobra em você, pois não há nada além de Deus. Não Deus e você, apenas Deus. Você vai descobrir a diversidade na unidade, bem como a unidade na diversidade. Para, ouça, ó Israel, o Senhor nosso Deus é o único Senhor. Aqui está a unidade composta, uma feita de outras. Diversidade da unidade, assim como unidade, eu sou na morte diversidade. Eu moro neles e eles moram em mim e nós somos um. Assim como estou no Pai, o Pai está em mim. Eu sou plural e você plural, está em mim singular. Aqui está a diversidade na unidade. Eu olho para mim mesmo e vejo meu mundo sendo expulso. Agora posso ver a diversidade na unidade. Como tudo dentro de mim, tudo o que vejo, embora apareça do lado de fora, está dentro de mim em minha própria maravilhosa imaginação humana, da qual este mundo da mortalidade é apenas uma sombra. Posso dizer-lhe, está determinado o que os últimos farão e como o farão. Tendo-se separado, todos estão se movendo em direção ao evento final. Não estou a dizer isso para bajular vocês que acompanham as minhas reuniões, porque vindo ou não, isso não faz diferença no meu estilo de vida. Não estou mais interessado nas coisas deste mundo ou em brilhar entre as sombras, pois sei que o maior dos grandes nunca andou na terra e nunca nasceu mortal. Não tenho nenhum desejo de estabelecer algo aqui para as sombras para dizer o quão maravilhoso eu sou. Não, todos nós estamos a caminhar para o fim inevitável, para virar o filho pródigo e ser abençoado pelo Pai, tornando-se assim o Pai. E nesse dia você pode perdoar a todos, sabendo que eles não sabem o que fazem. Acredite em mim, cada palavra da Escritura é verdadeira, pois eu já experimentei isso. Mas não é história secular, é história da salvação. Eu ouvi Ben Gurion outro dia no Meet the Press. Ele é um velho de 80 anos, que ainda vê o mundo como um livro de história e não tem a menor ideia sobre as Escrituras. Oh, ele pode citá-lo de capa a capa, mas não está sozinho. A empregada da minha irmã pode citar a Bíblia do início ao fim, mas ela não sabe nada sobre a vida. Ben Gurion cita a Bíblia lindamente, mas ele não tem o menor conceito de quem o Abraão realmente é, ou Isaac, ou Moisés, ou Jacó, ou qualquer um desses que nunca nasceram mortais. Eles são estados espirituais eternos pelos quais todos os homens passam, começando pelo estado de Abraão, o amigo, o companheiro do Pai, e que está sepultado com ele, sussurra em seu ouvido e conta a história da redenção. Ele diz que você está escravo enquanto usar a vestimenta da morte. Então, ele o levará a ter muito, muito mais do que você tinha antes de entrar. Pois o poder de Deus e sua sabedoria serão aumentados em razão desse desafio que Deus coloca sobre si mesmo.
Então no final você se virará e se verá como o maior infinito, se fundirá e se tornará em como o Pai Eterno. Todos se voltarão para o Pai e entrarão nesta maravilhosa unidade de Cristo. Portanto, aqui está a diversidade e ainda assim há unidade na diversidade, assim como há diversidade na unidade. Você pensa no que eu disse esta noite? É um enigma. E os enigmas são difíceis de entender. Não há enigma maior do que este, o enigma dos enigmas, que é Cristo. Eu te conto uma história incrível, a história de alguém cujo nascimento influenciará a todos. Quem fala a única verdade é quem nasceu, mas não nasceu mortal. Eu lhe falo de alguém que morre, mas ressuscitou dos mortos. Esta incrível história se resume em uma pessoa chamada Cristo. Ele não nasceu mortal. Ele nunca andou na terra, excepto dentro de você. Mas levantando-se de dentro, você experimenta tudo o que foi dito sobre Jesus nas Escrituras, decifrando assim o enigma de Cristo. O Velho Testamento é o enigma. E quando Cristo desperta dentro de você, ele decifra o enigma. Então, quando você contar sobre este enigma sem enigma, aqueles que ouvirem irão julgá-los pelos padrões humanos sem saber que a visão ocorreu antes de você vir ao mundo. Fui peneirado há muito tempo. Agora sei que vim a este mundo para ser movido em Cristo. Não estava satisfeito com o ambiente em que fui colocado no meu nascimento mortal e fiquei inquieto, sabendo que estava destinado a crescer em algo diferente. Então comecei minha busca para desvendar completamente o Cristo em mim. E agora estou a contar a história. Eu conto o melhor que posso, mas sei que apenas alguns ouvirão com fé. A massa vai rejeitá-lo. Haverá quem ouvirá e acreditará, mas terá medo de reações da sociedade e, portanto, ficará em silêncio. Isso é dito no 12º capítulo de João, onde é dito que muitos ouvirão e crerão, mas por medo dos fariseus não o confessarão para não serem expulsos da sinagoga. A sinagoga do mundo antigo ainda está conosco hoje, em todas as denominações de igrejas onde qualquer coisa que discorde de seu conceito tradicional de secular é excomungado. Hoje, o atual Papa está a pedir para que Lutero seja trazido de volta ao redil. Ele foi excomungado 100 anos atrás e agora eles querem trazê-lo de volta. Você já ouviu tal absurdo? Não é Alice do País das Maravilhas? Como você pode perdoar um homem que morreu há 100 anos? Eu lhe digo, perdoa-os porque eles não sabem o que fazem. E isso vale para o Papa, até aquele que engraxa os seus sapatos e pensa que é abençoado porque tem permissão para fazer isso. Deixe Cristo despertar em você e um dia você se virá e encontrará alegria em seu retorno. Fui enviado à presença de Cristo ressuscitado. Eu não me virei. Se eu tivesse me virado, não estaria aqui. Fui enviado à sua presença para responder à pergunta que me foi feita, para depois ser incorporado ao seu corpo, a fim de completar a viagem. A qualquer momento entre agora e minha partida deste mundo, posso me virar e, quando o fizer, você lerá o obituário de Neville. Minha jornada está chegando ao fim. Eu lutei o bom voo. Eu terminei a corrida. Isso eu sei por experiência própria. Esta noite espero ter sido capaz de decifrar o enigma, pois o maior enigma do mundo está em Jesus Cristo, aquele que é a sua maravilhosa imaginação humana. Agora vamos para o silêncio.